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0: Me desculpa.
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1: Bate palmas aí, minha gente.
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1: Covardia, lembra?

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0: Muito obrigado, minha amiga. Que
1: junto,
0: isso?
1: Tamo junto.
0: Que isso? Que honra, sem palavras.
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1: Mano Walter, vamos falar de amor. 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

0: Dilcinho aqui, maravilhoso. 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

0: Valeu! E gostou mais uma vez?
1: Obrigado!
2: Valeu!
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0: Obrigado, Xande.
1: Obrigado, mano Walter.
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0: não.
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0: Wow. Bye.
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0: Tamo junto, moleque.
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0: tchau.
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0: rapaziada.
1: Deus abençoe.
0: Tamo junto.
1: Junto.
2: É nóis.
0: Valeu.
1: É isso, bebê.
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1: Tá com saudade, né?

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1: O refrão é com vocês, tá?
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2: Porque a sofrência aqui é garantida. 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

0: Wesley, obrigado.
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0: Bruno Marrom.
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1: Uma hora certa.
2: 6 horas. Repita. 6 horas.
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1: O anjo do Senhor anunciou a Maria, e ela concebeu do Espírito Santo. Ave Maria, cheia de graça, o Senhor é convosco. Bendita sois vós entre as mulheres, e bendito é o fruto do vosso ventre, Jesus. Santa Maria, Mãe de Deus, rogai por nós, os pecadores, agora e na hora de nossa morte. Amém. Eis aqui a serva do Senhor, faça-se em mim segundo a vossa palavra. Ave Maria, cheia de graça, o Senhor é convosco. Bendita sois vós entre as mulheres, e bendito é o fruto do vosso ventre, Jesus. Santa Maria, Mãe de Deus, rogai por nós, os pecadores, agora e na hora de nossa morte. Amém. E o Verbo se fez carne e habitou entre nós. Ave Maria, cheia de graça, o Senhor é convosco. Bendita sois vós entre as mulheres, e bendito é o fruto do vosso ventre, Jesus. Santa Maria, Mãe de Deus, rogai por nós, os pecadores, agora e na hora de nossa morte. Amém. Pedimos ao nosso anjo de guarda que ele venha ficar conosco e não se afaste de nós nem um instante, que ele permaneça conosco todo este dia que já se iniciou, para que possamos fazer toda a vontade de Deus aqui na terra. Santo anjo do Senhor, meu zeloso guardador, se a ti me confiou a piedade divina, sempre me rege, me guarde, me governe, me ilumine. Amém. Também rezemos, fazemos uma prece às almas do purgatório, para que o Senhor tenha misericórdia de cada uma delas que precisam. Dá-lhe, Senhor, o repouso eterno e a luz perpétua, ilumine, descanse em paz. Dá-lhe, Senhor, o descanso eterno e a luz perpétua, ilumine, descanse em paz. Dá-lhe, Senhor, o descanso eterno e a luz perpétua, ilumine, descanse em paz. E nessas primeiras horas do dia que já começou, pedimos também a força que vem do Espírito Santo, que sem Ele nada podemos fazer. Ele é aquele que vem nos auxiliar, vem nos educar, vem fazer tudo aquilo que é necessário em cada um de nós, pela vontade de Deus. Mas para que isso aconteça, precisamos invocar essa força do alto, essa força que só o Senhor Deus compartilha conosco. Vinde, Espírito Santo, e enchei os corações dos vossos fiéis, e acendei neles o fogo do vosso amor. Enviai, Senhor, o vosso Santo Espírito, e tudo será criado, e renovareis a face da terra. Oremos, ó Deus, que instruíste os corações dos vossos fiéis, com a luz do Espírito Santo, fazei que apreciemos corretamente todas as coisas, segundo o mesmo Espírito, e gozemos sempre de sua consolação. Por Cristo Senhor nosso. Amém. Aleluia. E aqui vou saudando todas as comunidades, principalmente a Perpétuo Socorro, que está em festejo, está em grande festa, evangelizando o povo. E o Senhor Deus dê muita força e muita coragem a esse povo que está trabalhando em prol desse reino que é para todos. E também aqui saúdo todas as comunidades também do interior, todos os catequistas aqui da sede interior também, e todas as pessoas que nos escutam, e os nossos irmãos também colaboradores, os que estão fazendo aniversário, que o Senhor Deus derrama muita bênção e muita graça sobre cada um deles. Enfim, que o Senhor Deus nos abençoe grandemente nesse dia de hoje, nos trazendo a paz e a alegria de vivermos aqui como irmãos. E essa canção que iremos ouvir, que cada um se sinta tocado por esse amor de Deus, por essa graça que cada um de nós trazemos em nós pela vontade do Pai. Que assim seja o dia de hoje, cheio de alegria e de muita paz. Bom dia a todos.

0: hoje, terça-feira, 21 de julho, dia de São Lourenço, Brindisi. A palavra está lá em Mateus 12, 46, 50. O Salmo é 84, 85, que diz assim: quero escutar o que Deus fala. Então, hoje, na palavra de hoje, Jesus, ele nos pergunta quem é a mãe, quem é os irmãos e irmãs. Ele é muito prático em perguntar. Perguntou lá naquele tempo, lá para a multidão que estava lá e para os seus discípulos. E hoje também ele pergunta a mim e a você que me escuta. Então é preciso que sejamos atentos, né? Como é que estamos nos comportando? Será que somos irmãos mesmo de Jesus? Será que estamos fazendo esse papel? Porque eu acredito que para sermos irmão dele, é preciso que façamos a vontade de Deus, né? Que tenhamos obediência aos seus ensinamentos, à sua palavra. Então, que ele nos dê muita força, muita coragem para entendermos o que é ser filho de Deus aqui nesta terra. Então, vamos para a palavra. Senhor, esteja conosco, ele está no meio de nós. Proclamação do Evangelho de Jesus Cristo, segundo Mateus. Glória a vós, Senhor. Ele estava ainda falando às multidões quando sua mãe e seus irmãos apresentaram-se do lado de fora querendo falar com ele. Alguém lhe disse: tua mãe e teus irmãos estão lá fora e querem falar contigo. Mas ele respondeu: a quem lhe avisara quem é minha mãe e quem são meus irmãos? E estendendo a mão para seu discípulo, diz: eis a minha mãe, eis meus irmãos. Pois aquele que fizer a vontade de meu Pai que estás no céu, esse é meu irmão, minha irmã e minha mãe. Palavra da salvação. Glória a vós, Senhor.
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0: A mãe e os irmãos que buscam Jesus dão-lhe a oportunidade de definir o que caracteriza o seu seguimento. O projeto do Pai que Jesus assumiu vai muito além dos vínculos familiares pela carne e pelo sangue. Deus quer a reunificação e a comunhão toda a humanidade redimida. A resposta de Jesus, portanto, não é a negação desse vínculo familiar, mas pelo contrário, mas pelo critério usado. Evidência o real significado da criação do ser humano, a imagem e semelhança de Deus. Foi criado para pensar como Deus, querer o que Deus quer e agir como Deus age. Isto é ser como Jesus. Por isso, a comunhão de vida pelo discipulado detona que o reino dos céus não está baseado na carne e no sangue, nos costumes ou valores humanos, mas na doação do critério essencial da vida, o amor fraternal assumido segundo o amor do Pai revelado em Jesus. Essa foi a reflexão da liturgia de hoje. Então, o que Jesus quis dizer? Que a irmandade aqui, que se tratava de irmãos, mãe, vai muito além do sangue e da carne. Vai sim na obediência, né, de querer ser irmão dele. Todo aquele que faz a vontade do Pai, esse é considerado irmão, irmã, mãe, e assim segue, fazendo a vontade de Deus. E ele nos convida todo dia. Não é só para aqueles que têm o privilégio de andar corretamente ali, tá ali alinhadinho com os pensamentos em Deus. Gente, é para todos. Todos nós somos chamados e convidados a participar deste reino. E foi feito para todos nós. Mas tem os critérios de permanecermos nesta comunhão. É sermos obedientes. A obediência é a chave de tudo. Precisamos ser obedientes. E Jesus, ele diz: esses que fazem a vontade de meu Pai que está no céu, esse é meu irmão, minha irmã e minha mãe. Peçamos a graça ao Espírito Santo de Deus, que ele nos dê este entendimento para esse dia de hoje. Rezemos com esta palavra e peçamos que tenhamos a vontade de fazer a vontade de Deus, não a nossa vontade. Quantas vezes a gente deixa de lado a vontade de Deus para fazer a nossa própria vontade? E muitas das vezes dá tudo errado e a gente ainda quer culpar Deus pelos nossos erros. Muitas das vezes dizemos, parece que Deus

não me vê, parece que Deus não me escuta, mas será também que estamos fazendo a vontade de Deus? Será que estamos querendo participar desta família de Deus? Será que estamos querendo ser chamados de irmãos, irmãs, mãe? E o próprio Jesus? Então fica o ensinamento dessa palavra para cada um de nós, para que possamos refletir e buscar este caminho que nos leva a este reino, que é para todos. Que o Senhor Deus nos guie nesse dia de hoje para aquilo que Ele quer. Que sejamos obedientes, que saibamos escutar a palavra de Deus. Porque o Salmo diz hoje, eu quero escutar o que Deus fala. Então, que possamos repetir inúmeras vezes nesse dia de hoje, eu quero escutar o que Deus fala. Que a gente possa silenciar, que a gente possa tirar um momento para conversar com Deus, escutar Ele. Porque muitas das vezes a gente só chega diante dEle, só pede, só fala. Às vezes nem fala, só chora. E também não para ali para ouvir. E muitas das vezes a gente sai até confuso, né, daquele momento ali, porque diz, ah, eu não escutei o que Deus me disse. Eu não sei se Deus falou. Mas é porque muitas das vezes a agitação do nosso coração é tão grande. As nossas preocupações são tão grandes que a gente não escuta aquilo que deve se escutar. Então peçamos ao dia de hoje, que esse dia de hoje seja um dia proveitoso em ouvir aquilo que Deus quer para cada um de nós. Que a força do alto, que é o Espírito Santo, Ele venha sobre nós para nos conduzir a este caminho de salvação. Que Ele nos governe, nos ilumine, nos traga a paz. Louvado seja nosso Senhor Jesus Cristo, que para sempre seja louvado.

Pedimos ao Senhor Deus que Ele ilumine todo esse povo que nos ajuda a evangelizar, que são os nossos irmãos colaboradores do mês de julho. E são eles: Manequinho de Arraial, Raimundo Vicente Martins, Lucinda Cruz Martins, Iracema Santos Maciel, Senhorinha Fernandes e Ribamar, Terezinha de Jesus e Família, Zacarias e Marinete de Gameleira, Santana do Marajá, Socorro Abreu e Família, Marinalva de Jesus Garros Carneiro, André Marinho, Janaílde de Souza Chaves, Chaves, Francisca Quaresma Gama, Sônia e Antônio de Vila Palmeira, Raimundo Félix Cardoso, Miguel Bornege Cardoso, Rosalvino Jaime, Evarista Almeida, Dico Boré e Família, Francisco Xavier de Boa Vista, Clere Silva Guzmão, Gilvan de Nazaré Rodrigues Sarmento, Livramento Souza Vieira, Deusima Souza, Iracema de Jesus Souza, Rosa dos Santos, Maria Luísa Santos de São Félix, Carlinho do Povoado São Luizinho Cajari, Beatriz de Juncal Arari, Vital e Helena, Beatriz de Ipixuna, Santos, Irles e Família de Bonfim, Antônio Valdeci Maciel de Arari, Arapari, Alcine Cristiane, Bispo e Graça, Professora Sandra, Jaime Pires, Rosa Chave Pires, José Raimundo Pinto, Maria Pinto, Ana Lúcia Pinto, Nauro Pinto Júnior, José Raimundo

Pinto II, professora Suelita, professor Moraes, Chagas e Maria e família de Jussarauzinho, Jussara e família, Pastoral da Misericórdia, Maria José e família do São Félix, Raimunda Coelho Bogeia, Elismar e família do Povoado Melo, Raimundo Maciel de Ponta.

Francisca Alves, José Rodrigues Raposo, Rosa da Graça Marinho e família, Desterro Maciel e família, de Jussarauzinho, Seu Mano de São Félix, Damiana Lopes Barbosa, Antônia Brandão de Sumaúma, Marilene Zeca e família de Vila Nova, Rosanira Coelho e família de Vila Nova, Antônia Rosa Jardim, Valdirene Maciel Chaves, José Raimundo Chaves, Maria Antônia Maciel Chaves, Jovelinha Almeida do povoado Arroz, Nunu do povoado São Benedito, Veríssimo de Nazaré Coelho, Maria José Brito, Nicinho, Aristotelina e família no Tabocal, Marinúbia Cerqueira, Justina Santos Sanches, Francisca Velez Coelho, Ana Lúcia Santos Pereira, Adelaide Ferreira, Zé de Loura de Arirana, Isabel de Arirana, Daia de Arirana, José Moraes e Raimunda de São Luizinho. Esses são os nossos irmãos colaboradores do mês de julho. E que o Senhor Deus derrame muitas bênçãos e muitas graças sobre todos os nossos irmãos. E essa última canção eu dedico toda especial para todos eles que nos ajudam a evangelizar. E que o Senhor Deus abençoe grandemente todas essas famílias que têm nos ajudado. E também aqui eu finalizo pedindo ao Senhor Deus que ele abençoe a minha família lá no alto, toda a minha comunidade e todas as pessoas que nos escutam em toda a região aqui de Vitória do Mearim e além, né? Que o Senhor Deus nos abençoe grandemente nesse dia de hoje, nos trazendo a paz e a alegria de vivermos como os irmãos.

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1: Rádio Cidade de Vitória. 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
2: 6:30. Repita. 6:30.
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4: A Caixa inicia nesta terça-feira, 21, o pagamento do Bolsa Família referente ao mês de julho para os beneficiários com o número de identificação social NIS terminado em 2. Os pagamentos são realizados preferencialmente na poupança Caixa ou conta Caixa Tem. Com a conta Caixa Tem, os beneficiários podem pagar contas e fazer transferências diretamente pelo aplicativo no celular. O valor também pode ser movimentado com o cartão de débito da conta em comércios, unidades lotéricas, correspondentes Caixa Aqui, terminais de autoatendimento e agências da Caixa. Além disso, é possível realizar saques sem cartão nos terminais de autoatendimento e unidades lotéricas, utilizando a identificação biométrica previamente cadastrada em uma agência da Caixa. Para baixar os aplicativos Caixa Tem e Bolsa Família, basta acessar a loja de aplicativos do seu smartphone. É gratuito.
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0: Rádio Cidade de Vitória. Informa a hora certa.
1: 6:46.
2: Repita.
1: 6:46.
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1: Rádio Cidade de Vitória. 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
2: 7 horas. Repita. 7 horas.
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estar iniciando, estar no ar o seu nosso programa de todas as manhãs. 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

0: Tem vaqueiro que corre atrás de bode e ainda diz que quebrou o calcanhar. Menina, que é vaqueiro desmantelado. Agora são 7:09 na cidade de Vitória. Quem está aqui junto com a gente? Tati. Oi, Tati.
1: Oi.
0: Tudo bom? Eu me chamo Donato Rios. A partir de agora eu vou ficar com você até as 8:00 da manhã. José Augusto, ele tá lá em Santa Rosa. Pede a música de Galego Boiador. Ah, mas se tiver aqui, forte abraço, Santa Rosa. É aqui, ele tá pedindo pra toda a galera boa de lá, viu? Eu quero aproveitar também e mandar um forte abraço a toda a galera boa de Bentivinho, meu irmão. É o Francisco. Ontem eu falei com ele, tá meio rouco. É? Se fosse pra fazer uma pegadinha, nós fazia a pegadinha do Pato Rouco.

0: É, falar disso, Donato Sampaio, agiliza lá pra nós botar uma depois aí. Lá pro final do programa, ver se dá certo. Tá certo? Ver se tem como. Pega uma aí, pega uma aleatória aí do YouTube, só pra ver. Pra gente ver se dá, fica bacaninha. Também, Calandro, bom dia!
1: Bom dia, galera.
0: Ele tá aqui hoje. Hoje é o quê? Terça-feira.
1: Terça-feira,
0: dia 21. 21 de?
1: 21 de julho.
0: De julho. Ai, ele se liga. É. Aí tá certo, agora falou. Saiu? Fala. De novo. Bom dia.
1: Bom dia, bom dia.
0: Ah, agora tá certo. É, eu quero ouvir o quê? Eu quero ouvir uma no tempo da minha avó. É o forró do tempo da minha avó, que veio lá de Cabobró. Tanana. É, tempo de vovó. Rapaz, eu não conheci vovó. É, pai, eu não conheci vovô. Vovô era raparigueiro, safado, cachaceiro, foi embora lá pra perto do Rio de Janeiro, pra lá morreu. E vovô safado da gota serena, bicho. Minha avó não conheci, né? E assim, mas tu conheceu, né? Tua avó. Mas tu lembra de Jalmira?
1: Lembro.
0: Lembra de Jalmira um pouquinho? Pronto. E tem a outra avó ainda, graças a Deus. O teu vovô, parte de mãe já foi, de parte de pai também, né?
1: Pai e pai não conheci, não.
0: Não conheceu. É, porque quando meu filho chegou no mundo, tu era muito pequenininho, né? Parecia um bichinho assim desse tamanho. É. Ah, mas aí é desse jeito. E agora tá aqui junto com o seu pai, né? 40 e poucos anos. E você tem 17. É um prazer, né? Então bora, meu povo, vamos falar de festa, vamos falar de alegria. Hoje a resenha tá ótima, você não vai perder nada. Eu quero aproveitar e mandar um forte abraço ao Manel Lopes, lá Juliana. Alô, Juliana, um forte abraço pra você, Juliana do Café, passando lá todo dia, lá tomando aquele café gostoso. Isso aqui foi da final da Copa do Mundo. Da Copa do Mundo, da Copa da Espanha. A Espanha deu um salve em cima desses times, pra vocês aprenderem, bom de caramba. Pra vocês aprenderem, joga bola. Alô, Dulce Turismo. Alô, Dulce. Gente, é com profunda tristeza que nós vamos agora informar o falecimento do nosso saudoso amigo Zé Raimundo Pinto. O mesmo veio falecer nesta madrugada. E o corpo parece-me que foi para Santa Inês, tá? É muita tristeza. E ontem também faleceu o Alumínio, né? Porque eu não sei o nome dele, o nome mesmo, mas Alumínio, né? Todo mundo conhece. E pessoas que convivia com a gente, pessoas que estavam aqui sempre no meio, a gente passava, nosso programa é um programa popular, um programa do povo. E eles, olha, eu gosto muito daquele quadro de vocês, da resenha e tal. Que bom que você voltou para o rádio, né? E eu fico triste com essa informação, saber que a gente está aqui dando esta notícia a vocês. Mas do outro lado, a gente tem que lembrar também da parte boa, o quanto essas pessoas foram importantes, quantas cavalgadas que Zé Raimundo Pinto tomou conta, que trouxe tantos apoiadores, né, Nanda Sampaio, bem aqui na frente da rádio, ele com aquele chapéuzão de dominguinho, desse mesmo chapéu que eu uso. O meu, porque o meu chapéu que eu tô usando, o bode, ele morreu faz nos anos 70. E o caba fez o chapéu, passou 25 anos, aí depois que ele mandou para mim. É, por isso que tá meio velhinho assim, viu? E, ou seja, então, Zé Raimundo Pinto, a gente tem que lembrar dos momentos bons que a gente passou do lado dele. Toda semana ele ligava para mim, aquela diversão, ele sempre, olha, manda um abraço aí para dona Doris, manda um abraço aí para todo mundo, para Marcioneide. E agora a gente tá dando essa notícia. Mas que Deus, ó, conforte os corações da família e dos amigos, e que Deus receba ele lá, de preferência com Dominguinho na safona, Luiz Gonzaga também, com todos os cantores e os cantadores de boiada, até coxinho para recepcionar quando ele chegar do céu. Valeu! Então bora, Donato Sampaio, de volta para o programa Balancinha Nordeste. É, então, rapaz, Donato, hoje tô com saudade daqueles forrozinho. Mas tu esculete, lembra? Rapaz, aquela mulher

0: aquela Mastruz com Leite. Não, como chama aquela música que nós aqui entra na letra, nós aprendemos já com os ouvintes. Os ouvintes aqui, eles vão pedir as músicas, eles cantam um pouquinho da música e nós vamos lá tentar, né? Adivinhar e tal. Que música é essa? Quem é que canta? Que não? Aproveitando e mandando um abraço também. É, bota a minha, Maísa, tá bom. Vou já botar um. É, tempo de vovó. O nome da música. Ah, eu não tô te falando. Acabamos de dizer. Como é que é o nome da música? O tempo da minha avó. Bom dia. É, Balanceia Nordeste, aí. Dulce Turismo, que está junto com a gente, vai estar aí também fazendo a grande festa, levando aí o nosso amigo, o nosso menino, o menino de ouro, Josivaldo da Rocha. Eu costumo dizer que chegarás um dia, dos últimos serás os primeiros. Nunca tenha medo das pessoas que tentam te jogar para baixo, porque elas querem que você vá para onde ela está. Não se decepcione se alguém que tu conheça, que tu dizia que era amigos, amanhã perceber que ele era uma cobra. Observe-se sempre à frente. Não podemos olhar com desprezo para ninguém. Só não podemos esquecer que com cobra a gente tem que lidar sempre um olho aberto, outro fechado. Porque ela dá o bote. Ó. Eita, simbora, meu povo! Vamos simbora, meu povo! É, o teu modo de pensar é o Pedro e eu não vou entrar nesta discussão, tudo bem? E agora a gente vai, agora são 7:16. 16 minutos! Epa, que bora, meu povo! Aqui quem é? Aqui é o... Tantantão. Ah. É, bom dia, bom dia. Não sei, não conheço não. Deixa.
1: Bom dia, safadão.
0: E alô, minha galera, tá do jeito do lado, Sampaio? A música do Mastruz? É, meu dengo, meu dengo. Ah, tan, tan, tan, taram, pam. Alô para o Rio Grande do Norte, Natal. Alô, Rio Grande do Norte, Natal, Rio Grande do Norte. É isso, quem está falando aí é o Safadão, que é filho do Safadinho, que é parente lá do Safado Velho. Pronto, a galera boa, tudo de Rio Grande do Norte. Também tem o grupo Fuleiragem, olha aí, de Alagoas. Fuleiragem. Vamos aproveitando aqui, mandando já um forte abraço a toda a galera boa também que está junto com a gente. Olha, alô. Aí o Luiz, alô Luiz do Amazonas, alô Codó do povoado Coque Vanildo, abriu o nome dele, Jânio Batalha, doutora Tassiane, esta grande profissional de Monchi, aposto Laane, borracharia campeão, a solução 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O vereador Roberto Prazeres, um forte abraço pra você, meu garoto. Alô, mocinha. Ei, um forte abraço pra você e Lucinha também. 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E Fazenda São Sebastião, que manchou em luto. Mandar um alô para POI. Paraíba, não, Picuí, Paraíba, alô, Picuí, alô, Picuí, alô, Dani Ribeiro, um forte abraço pra você, um cheiro, um caminhão, esse é meu caminhão de tomate maduro, Olá, tu Sampaio tá aqui, hoje ele vem todo de Vasco, quer dizer, Vasco não, ele, até Vasco aí, né, Leonardo? Oh, meu Deus, sofredor, velho, ei, calma, velho, tem quanto tempo que não ganha um título, meu velho? Quanto? Oh, meu pai do céu. Irmão, que

0: Irmão Dan, bom dia, bom dia a toda a galera boa participando junto com a gente, lembrando que tem festa, tem vaquejada no dia 8. Tem vaquejada no dia 8, a grande inauguração do Parque São Raimundo lá na região de Cimaúma. Parque São Raimundo. É São Raimundo Nonato de Molodum ou São Raimundo Nonato? Tem São Raimundo Nonato e São Raimundo Nonato de Moloduns. É. O Parque São Raimundo anuncia que tem R$5.000 em prêmio para toda a vaquerama. R$5 em prêmio. Tem show com o Índio do Piseiro. E tem também o Paredão Vulcano. E tem Donato Rios e Banda. Alô, Caçulinho. Um forte abraço para você. Alô, Natanael. Alô, Cabeça. Então você já sabe. E no dia 15 a festa continua. A festa vai estar bem aqui. A festa tá bem aqui. Ela tá bem aqui pertinho na Praça Trajano Galvão. É a segunda corrida de lanchas. Corrida de lanchas, corrida de motor de rabeta, corrida de canoa. Premiações sempre no primeiro, nas três categorias. Primeiro, segundo colocado. Então vocês já sabem. Donato Sampaio, bora botar música. Ainda não? Ixi Maria do céu, lascou-se. Então bora. Amanhã nós vamos trazer a safona para nós fazer ao vivo. Nós vamos logo a safona fazer ao vivo. E aqui também, quem vai estar aqui junto com a gente, quem está aqui junto com a gente no dia 15, no dia 15, no dias 14, 15 e 16, tem a grande vaquejada lá no Parque Manuel Rocha. No Parque Manuel Rocha, no Bentivi, Igarapé do Meio, com R$12.000 em prêmio. Com R$12.000 em prêmio, vaquerama boa, já vai preparando a sua comitiva, seu caminhão. Vai preparando a ração para os seus cavalos, para poder, porque lá são 3 dias de festa, 3 dias de alegria. Lembrando que no dia 16 tem o Rei da Vaquejada, tem Donato Rios e Banda marcando presença e Josivaldo do Arrocha fazendo a alegria do povo. Muitos forrozão. Toinha é a nossa convidada. É, Toinha, vai lá. E eu quero nesse dia todo mundo. E depois vem festa. Alô, galera de Videl, alô, galera de Viana, alô, galera de Mati, alô, galera de Cajari, alô, você de Arari. Alô, você de Vitória do Mearim, toda a região, Monção e Igarapé do Meio. Vamos de forró. Caio Leandro, manda forró pro povo.
1: Pode forró, meu povo.
0: É isso, Caio Leandro, a voz dele. Aumenta o som, DJ.

0: Juninho, agora são 7:26. Calhando, manda um abraço pra essa galera bem aí, ó. Aí.
1: Um alô aí pra Lourinho de Rondônia e Loura Decoração.
0: É.
1: Bom dia, Loura.
0: Rondônia, agora são 7:26 no estado do Maranhão. A terra, dizem que é a terra do macumbeiro. Mas não é macumbeiro, não. Porque eu disse uma vez pra um cabo, aqui tem macumbeiro, o cabo disse, aqui tem macumbeiro demais, viu, senhor? Senhor, a mulher vai embora de manhã, de tarde, ela volta chorando. É, eu, uma que foi, que morava comigo, foi até hoje, nunca mais voltou. Ô, meu pai do céu, ô, meu Deus, vai, já que tu foi, vai-te embora. Ei, Leonardo, seu pai, agora vamos trazer, daqui a pouco, gente, tem a resenha tá, ó, sensacional, viu, hoje. É, tem música, quem é? Olha, vamos fazer a música, homenagem ao Zé Raimundo Pinto, ele que gostava muito música de vaquejada. Então vamos trazer o último adeus de um vaqueiro. Hã? Agora, 7:20.

às 7:32, vamos falar então do tabuleiro político, né? Dos bastidores das eleições do estado do Maranhão. Eu não quero nem saber do estado do Piauí, vamos falar aqui do Maranhão hoje exclusivamente, tá? Olha, meu povo, deixa eu te falar, cada momento no estado do Maranhão tem uma coisa diferente acontecendo. Enquanto as luzes estão apagadas, isso para a população, mas os políticos, eles estão igual tetel, não dormem em nenhum momento. Olha, ontem nós abordamos aqui que o Eduardo Júnior estava fora do tabuleiro político, pois ele já amanheceu dentro. Olha, dona Sampaio, qual é que nós disse? Também Pedro Lucas já estava fazendo campanha, o quê? Ao Senado. O que que acontece? Pedro Lucas já está fora do tabuleiro. Não és mais pré-candidato ao Senado. Aí, dando espaço, quem estava fora também, Rosiana Sarney, se animou, disse que não, eu tenho a capacidade, eu tenho conhecimento, eu tenho entrosamento e articulação política no estado, portanto, eu quero sim esse legado deixar para os meus netos e tataranetos, que foi senadora. Então, mais uma vez, voltou novamente Roberto Rocha, que ninguém mais comentava no nome dele, parecia que tinha saído até do partido. Voltou para o cenário novamente, de umas pessoas mais comentada e cogitada. Pedro Lucas, ele que já estava contando que seria um dos candidatos do Orleans, mas seu, sem pés e sem chão. O pai dele disse: meu filho, te aquieta, porque essa aqui não é para amador, esse é para veterano. E veterano bem aí, quem tem a capacidade é a Rosiana Sarney. Que sai, que isso aí é só briga de leão grande. Leão daquele de chuva bem preta. Aí o que é que acontece com tudo isso? Duarte Júnior chegou, disse pro Avante: ei, vem aqui. Quer dizer que vocês não querem me apoiar? Não querem me dar capacidade legal para me poder então exercer ou então menos a disputa de um cargo do Senado? Não, vira embaixo, vou judiciar alguma coisa. Aí quando disseram: não, calma aí, pra que judiciar alguma coisa aqui? É pra entrar em justiça, calma aí, bora se aquietar, vamos conversar. Entraram no acordo. Então, o que que acontece? O Duarte é candidato. Ontem nós falamos que ele não era, e tava tudo certo pra não ser, mas hoje amanheceu já com o pé dentro do tabuleiro, pra tu ter uma ideia. E ainda vai acontecer muita política de moagem. Tá pensando que acabou? Acabou não, Maranhão. A política do Maranhão, volto a lhe dizer, não é pra amador, é pra caba passado na casca do alho. Amador aqui só se ferra. Leonardo Sampaio, essa aí foi a resenha de hoje, terça-feira, 21 de julho. Voltamos para o programa Balanceio Nordeste. Isso, eita, simbora meu povo, simbora minha galera, eita bui. Mais uma vez vamos aqui falando, mais uma vez vamos falando aqui dos nossos colaboradores, quem é que tá aqui junto com a gente? Alô, Grupo Veleza, obrigado pelo carinho. 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Muito obrigado pelo carinho, Rei do Mir. Um forte abraço pra você. Epa, simbora meu povo, eita vida de gás, ô boi, ô boi. Tá vindo aí a grande festa do Ilha da Pidoba, é 22, é, Nonato? Passou aí? É 22? Chama essa mídia bem pra nós, é pra nós ter a certeza. É 22, Alex Reis vai estar lá fazendo a festa, é 22, né? É dia 20? Ah, dia 20, gente, corrigindo aí, viu? É dia 20 de agosto, tá?
Muito obrigado pelo carinho, toda rapaziada boa que sempre se liga. Vamos aqui mandar um forte abraço ao Josinaldo, seu Josinaldo lá em Itabocal. É Itabocal, né? Ah, figura maravilhosa. Dona... é Rosa o nome da esposa dele? Dona Rosa, Rosa do Mel. Eu disse que quando tiver fazendo mel lá pra mim, vou lá comprar o mel. Se você quiser tomar um Alô? Aqui é Balico. Alô, bom dia, meu amigo. Anuncia aí a abertura dos jogos... jogos escolares da região dos Jotas. Será domingo, dia 26 de julho, né? Tu tá nesse negócio aqui? Mas isso aqui é sobre o que é? Sub 14, sub 20, sub jovem? Não, mas é sub 14, sub 16 ou é veterano? O que é? Fala aí pra nós aí, meu caro amigo Balico. É? É escolar, né? Ah, é escolar, está aqui, tá certo, já falou aqui. Ah, bom dia, bom dia, bom dia, bom dia, bom dia, aqui é sub 12 e sub 14. Ah, tá vendo? A sub 12 e sub 14, então começa no dia 26. Balico é o nome dele. A galera boa também aqui, muito obrigado pelo carinho, delícia gelada. Um jeito sempre de fazer sorvete. Sacolão do Silvan, Roseira Peças e Serviço. Ele tá lá, com a motinha chega, ele vai lá, tem a paciência, vai lá, resolve e tal. Fica bom, viu, gente? Passei a motinha lá. Eu fiquei aqui três dias, rapaz. Eu doido pra pegar minha motinha. Ah, meu pai do céu. Loura, decorações, bom dia, Donato. Eu estou sabendo, Mas é? Tu tá sabendo? Ah, coisa boa. Obrigado, viu, Loura? Passou três dias, quando eu recebi a bichinha lá, rapaz, moço, tá boinha, vou levar só pra regular umas coisinhas lá, mas tá tudo bacana, viu? Obrigado aí, meu amigo, dos jogos só da região dos Jotas, viu? Só da região do Jota, viu, gente? O Balico tá falando aí, bacana, meus irmãos, é nóis. Vamos lá aqui, Rosera, peça esse serviço, Prefeitura Municipal da cidade, de Igarapé do Meio, tá aí, um forte abraço pra toda a galera, boa Aldenira, é o nome dela, valeu! Um abração todo especial a toda a galera de Igarapé do Meio, moção, muito obrigado a você de Gamileira, você do Aratoí. Teve uma pessoa de Aratoí que entrou em contato com a gente, disse que acompanha o nosso programa Aratoí. Obrigado, Aratoí. Eu não sei se eu me lembro, não, se já toquei Aratoí. Tu conhece Aratoí? Não, Aratoí depois de Pio 12, não é isso? É antes? Entra, sim, entra, de lado. É beira Rio também, lá, né? Bela Vista. Falar nisso, Bela Vista vai ter novas eleições, viu, velho? É, bicho, maco, padre, velho, o negócio vai pegar fogo. Então, vambora, vamos trazer mais forró. É Toca do Vale agora? Vamos trazer Toca do Vale. Daqui a pouquinho tem a música do tempo da minha avó. Esse forró é do tempo da minha avó, é do tempo... Eu acho que é Rasta Chinelo que canta essa música aí. Beleza? Mandar pra Maísa. Maísa tá na Bahia, já tá se ligando também na cultura da Bahia. Essa música é muito tocada lá na Bahia, viu? Vambora, 7:40.

0: agora são 7h43 na cidade de Vitória do Mearim. Caio Leandro, manda aquele abraço aí pra galera aí que tá sintonizado junto com a gente.
1: Um abraço pra toda a galera que tá sintonizado com a gente assistindo.
0: No povoado Coque.
1: Um abraço pra galera de Coque.
0: A aí, sua avó lá no Betfim.
1: Minha avó.
0: Ela que tá lá. Ah, o seu tio que tá aí. Tem um que tá lá pra... Aonde? É... Nunes Freire, Maranhão. Outro tá em Garapé do Meio. Outro está lá no Bentivi.
1: Francisco.
0: É, Francisquinho. Francisco de Assis. Ai, vocês são de onde? Nós somos do Maranhão. Terra boa, terra da mulher bonita e do vaqueiro bom de forró. Dos cabas que corre atrás de cabrito para poder dar o laço, valeu 10 pontos. Porque gosta de... Aqui tem laço de pato, Maranhão tem laço de porco. Eu já fiz só laço de porco, laço de bode e laço de gado a pé. Aí que é desse jeito, a galera gosta de se divertir. Maria, que legal. Ah, eu já... Beleza, tranquilo. Então vamos de música, dona Dança Pai, que o nosso tempo tá corrido demais. Ainda tem muita música.

0: esta sanfona. Deste jeito me emociono. Consigo voltar novamente em 2000, quando ela foi lançada. Eu estava ainda naquela vida gostosa, mas um pouco de nada arriscada em São Paulo, aonde eu aventurava, andando com o almoço, comprar janta e o café do outro dia. Mas Deus é tão bom porque escreve certo por linha torta. E hoje São Paulo para mim ficou com uma grande referência e um grande respeito que eu tenho aos grandes comunicadores, inclusive Mano Velho e Mano Novo, que pegou, ouviu diante de tantos e tantos outros alguma coisa neste que os fala Donato Rios. Me levou diretamente para a Band FM, quando eu toco muitos artistas que eu nunca nem vi na minha vida. É porque eu consigo me colocar num lugar deles alguns instantes e vejo que a vida, ela é feita de momentos. E você não pode desperdiçar. E ajude a quem precise para poder divulgar suas obras. E foi isso que fizeram comigo. E eu sou grato até hoje ao Frank Aguiar, que também me deu um suporte tocando na rádio imprensa. Quando lá tinha tantos e tantos artistas de ponta, disparado, Robério, seus teclados, Edmilson Batista, Sandro Matos, Andressa, enfim, eu era tão pequenininho, uma formiguinha. Mesmo assim, ele disse, você vai brilhar. E ele me deu esse espaço. E foi quando eu sou muito grato a tudo e a todos. Por isso, continuarei fazendo sempre o meu trabalho, de consciência limpa, cabeça erguida e saber que os pés têm que estar sempre no chão. Não posso pisar falso, porque um simples calço errado eu posso cair. E qualquer pessoa também vai ao desastre da desilusão, que seja artista ou não. É, meu caro amigo Donato Sampaio, agora a gente vai trazer, vamos trazer uma do Donato Rios, um forró do Biriteiro, para nós botar pra galera. Lembrando mais uma vez que vai ter vaquejada no dia 8. No dia 8 de agosto, no Parque São Raimundo, na região do Japão, Sumaúma, mais ou menos, Sumaúma, com R$5.000 em prêmio, a vaquejada dos irmãos. Alô, alô, bom dia meu amigo, tudo bem? Eu quero ouvir a música Amado Batista Borboleta Azul. É, Gardênia, ela amanheceu apaixonada. É só pra mim. Ah, que jovem lindo. Ah, estão falando de você, Caio.
1: Obrigado.
0: Ai, Caio tá dizendo obrigado, meu filho, tu falou tão triste. Parece

0: Parece-me que o meu filho não jantou ontem. É, mas nós não tomamos café, daqui a pouco nós tomamos, né? Franco Moraes, que está aqui na escuta, está me ligando nesse momento. Como eu não posso atender, eu só digo para você um forte abraço. A Jace chegou também agora. É, beijo, jovem. Mandando um beijo para você, meu garoto. Devolva uns 200 para ela.
1: Um beijo para você também.
0: É. Eita, simbora, meu povo. Vamos na nossa vai música. Dia 8, mais uma vez, lembrando que tem a grande vaquejada Franco Moraes. É.

0: forrozinho danado de bom. Lembrando que nós temos 5 músicas e só temos 6 minutos. Ai, que coisa boa! Olha, agora você vai ter muita mais música pra galera curtir numa boa. Verdade. Vamos aqui então, toda a galera que tá presente junto com a gente, muito obrigado. Vamos ouvir agora a música Vaqueiro Meu Peão, né? Meu Vaqueiro Meu Peão, música sua, que você tá dedicando aí a quem?
1: A rapaziada que tá escutando a rádio aí.
0: É, os jovens, a galera da região do J, região do H, região do N, região do P, região do C, C é Cajari. A galera de Cajari. Manda um abraço pra todo mundo aí, ó, pra Gardênia. Gardênia, você é de onde? Ai, Gardênia, toda a galera boa participando com

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0: 90. Agora, estamos chegando agora no finalzinho de mais um programa, graças a Deus. Obrigado, gente, da panificadora Flor de Lins, muito obrigado. 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
0: 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Gente, quando vocês não me veem mais aqui na live, é porque eu já fui embora. Valeu, até amanhã, se Deus quiser. Tchau, tchau. Tchau, até amanhã, gente.
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0: vai, e essa vai pra Maísa. Pra Maísa, essa aqui é pra você, Maísa. Essa que tá tocando.

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2: 8 horas. Repita. 8 horas.
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6: Olá, meus irmãos. Olá, minhas irmãs, carinhosamente. Bom dia. Bom dia a todos os ouvintes aqui dessa emissora. Bom dia a você, meu irmão. Bom dia a você, minha irmã, que sintoniza todos os dias o nosso programa, o programa Uma Luz em Sua Vida. Hoje, terça-feira, dia 21 de julho, é com as bênçãos do meu Pai Oxalá que mais uma vez passamos a apresentar o programa que vai mudar sua vida. Programa que vai levar até você uma mensagem de fé e esperança. E eu já quero começar aqui o nosso programa de hoje, abraçando a todos os ouvintes aqui da cidade de Vitória do Mearim, você que nos escuta no campo, nas cidades ou regiões vizinhas. 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
7: Você que fez o remédio pra minha filha, aí deu certinho, certinho. O nome dela é a Marinette, eu sou mãe dela. Quer dizer, deu certo demais, que ela já tinha andado aí nem versos aí, nada, nada. E você foi só eu indicar direitinho, hora, deu certinho, graças a Deus. Primeiro lugar, Deus, segundo você. Deu certinho, certo, certo.

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2: E atenção, amigos e amigas ouvintes, atenção você que sofre com doenças misteriosas, vícios de embriaguez ou drogas. Você, meu irmão, você, minha irmã, que vem passando por um momento difícil na sua vida. Você que perdeu o grande amor da sua vida e quer tê-la de volta em poucos dias. Pare de sofrer imediatamente. Nos procure, que abaixo de Deus nós temos a solução imediata para o seu caso, seja ele qual for. Você, que o seu comércio está indo à falência, a tua empresa, você está vendo o instante hora ter que fechar as portas. Você, que a sua lavoura não está produzindo, a sua criação está morrendo. Meu irmão ou minha irmã, você pode estar sendo vítima do inimigo, vítima da inveja, da magia negra, da bruxaria. Pare de sofrer. Venha em busca da sua libertação espiritual. Traga todos os seus problemas até a minha pessoa, que abaixo de Deus, eu saberei o que fazer com o seu caso em dias e horas marcadas. Você, meu amigo que está sofrendo com a impotência sexual, pare de sofrer. Temos a solução imediata para o seu caso. Você, mulher que sofre com inflamações, cistos, entre outros, pare de sofrer imediatamente, porque abaixo de Deus nós temos a cura imediata para o seu caso. É só você nos procurar. Estamos aqui de portas abertas, de braços abertos para receber você e o seu problema. E abaixo de Deus, solucionar o seu caso, porque são anos e anos, são décadas de experiência que trabalhamos nessa área espiritual, e graças a Deus nunca perdemos um trabalho, nunca perdemos uma cura sequer. E com você, nada será diferente. É bastante que você dê o primeiro passo em busca da tua libertação espiritual.

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1: Bom dia, Pai Márcio de Oxalá. Aqui é João. Quero lhe agradecer por você ter tirado a cachaça do meu filho. O nome do meu filho é Marciliano, da cidade de Bom Jardim, aqui em Bom Jardim do Maranhão. Quero te agradecer. Quando cheguei até o senhor, meu filho usava muita droga e muita cachaça. E hoje meu filho tá curado, tá salvo das coisas ruins do mundo. Só tenho a lhe agradecer, Pai Márcio de Oxalá. Estou indo pessoalmente falar com o senhor. Sei que você vai estar na cidade de Itapecuru Mirim. Estou indo pessoalmente lhe agradecer. Fica com Deus, Pai Márcio de Oxalá. Vou lhe agradecer pessoalmente.
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2: Você bebe e não consegue se dominar. Já perdeu seu emprego por causa do vício. Sua família te abandonou. Seus amigos se afastaram de você. Ouve vozes chamando seu nome. Vê vultos e assombrações. Medo. Pesadelos. Angústia. Decepções. Tristeza. Tentações malignas. Desespero. A pessoa que você ama se afastou. Brigas entre familiares. Inveja. Olho gordo. Mau vizinho. Seu comércio está indo à falência. Dívidas. Desemprego. Impotência sexual. Para sua libertação é preciso ter fé e vir em busca de quem sabe e tem o poder de afastar de seus caminhos qualquer tipo de feitiço, bruxaria, macumba que está atrapalhando a sua felicidade. Seja qual for o problema. Não deixe para amanhã o que está te atrapalhando hoje. Não importa o seu sofrimento, ele tem conselhos, orientações positivas e trabalhos espirituais que mudarão sua vida. 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
0: E agora, meu irmão ou minha irmã, eu quero falar com você que está sofrendo aí com o vício da embriaguez, você que está passando por

0: Esse constrangimento, perdendo tudo para o mundo dos vícios? Ou tem alguém aí no seu convívio familiar que está perdendo tudo para os malditos vícios de embriaguez, vícios em drogas, em jogos, enfim? Se você está vivendo essa situação, se você conhece alguém que está passando por essa situação, perdendo tudo para os vícios, nos procure. Abaixo de Deus, eu tenho a solução imediata para o seu problema. Pare de sofrer imediatamente. Temos tirado pessoas da sarjeta, pessoas que já tinham perdido tudo para o mundo dos vícios. E hoje, essas pessoas estão inseridas novamente na sociedade porque acreditaram no nosso trabalho, tiveram fé primeiramente em Deus, que é quem pode tudo, e segundo, vieram até a minha pessoa e hoje essas pessoas estão libertas. É só você acompanhar o nosso programa aqui que você escuta dezenas de depoimentos aí de pessoas, né? Que já tinham perdido tudo para os vícios e hoje, graças a Deus, essas pessoas se recuperaram porque acreditaram no nosso trabalho. Muitas das vezes essas pessoas, né, não acreditam, mas outra pessoa do convívio familiar vem até a minha pessoa, traz uma peça de roupa, a data de nascimento, nome completo e através disso podemos agir, fazer um trabalho na vida dessa pessoa, porque abaixo de Deus, foi Deus que me deu o dom, a capacidade de poder tirar o vício de qualquer pessoa, qualquer vício que seja, em drogas, em bebidas alcoólicas, em jogos, de qualquer pessoa em cima da terra. E essa pessoa, como eu já disse aqui, não precisa nem vir me procurar. Basta que alguém do convívio familiar acredite e dê o primeiro passo em busca da libertação espiritual dessa pessoa. Portanto, meu irmão ou minha irmã, se você está passando por isso, ou tem alguém aí vivendo essa situação, nos procure, venha, dê o primeiro passo em busca da sua libertação espiritual. Abaixo de Deus, eu saberei o que fazer com o seu caso em dias contados e posso lhe garantir que essa pessoa nunca mais fará uso de drogas ou bebidas alcoólicas. 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
0: Se você, meu amigo ou minha amiga, está sofrendo com uma doença misteriosa, aquela doença na qual você já procurou a medicina e a medicina nada pôde fazer para te ajudar. Você já fez exames e mais exames, toma remédio todos os dias e é mesmo que está tomando água. A tua casa já está igual a uma farmácia do tanto de medicamento que você já comprou e nada de solucionar o teu caso. Meu irmão ou minha irmã, o que eu quero te dizer é que de repente essa tua doença não é uma doença para ser tratada pela medicina. Pode ser uma demanda espiritual, na qual só pode ser tratada por quem tem o dom e o conhecimento espiritual. Portanto, se esse é o seu caso, ou você está convivendo com alguém passando por essa situação, é hora de procurar ajuda, é hora de vir em busca da solução dos seus problemas. Abaixo de Deus, estamos aqui pronto e preparado para te ajudar. Venha você, traga o seu problema, deposite em minhas mãos, que abaixo de Deus eu saberei o que fazer com o seu caso imediatamente. Pare de sofrer hoje mesmo. Não deixe para amanhã, porque amanhã poderá ser tarde demais.
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0: Se você, meu amigo, se você, minha amiga, não tem sorte no amor, você não dá certo com ninguém, você perdeu o grande amor da sua vida, você, dentro da sua casa, está vivendo mais um campo de batalha, é brigas e mais brigas, o teu casamento está indo às ruínas, é hora de procurar ajuda. Meu irmão ou minha irmã, se você não leva sorte no amor, venha até a minha pessoa, traga o seu problema. Eu posso te ajudar. Eu posso solucionar o seu caso abaixo de Deus em dias contados. Se você já perdeu o grande amor da sua vida, essa pessoa foi para longe, você quer tê-la de volta? Estamos aqui pronto para te ajudar. Traremos a sua pessoa amada em dias contados. É bastante que você acredite primeiramente em Deus. Tenha fé primeiramente em Deus, que é quem pode tudo. E segundo, traga até a minha pessoa os seus problemas. Eu saberei o que fazer com o seu caso imediatamente. Pare de sofrer hoje mesmo. Traga os seus problemas, deposite em minhas mãos, que abaixo de Deus eu saberei o que fazer com o seu caso em dias e horas marcadas. 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
3: Bom dia. Voltei a passar essa mensagem para o senhor para agradecer por o que o senhor está fazendo por mim e pedindo sempre que você sempre me proteja e proteja meu filho. Que Deus lhe dê sua saúde e hoje seja um bom dia de paz. Mas para o senhor, que Deus lhe dê muita saúde ao senhor e sempre nós se comunicando, porque graças a Deus tudo que o senhor fez está dando certo. Ele não bebeu mais.
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0: Olha, meu amigo ou minha amiga, se você está sofrendo porque está vendo o seu comércio ir à falência, você montou um comércio, não vende nada. No começo parecia até que ia dar certo, mas de repente começou tudo a dar errado. Você não vende nada, quando vende não recebe. A tua empresa está indo de água abaixo. Os teus negócios não estão dando certo. Meu irmão ou minha irmã, é hora de procurar uma ajuda espiritual. De repente, tem alguém com um olho grande para cima de você. De repente, você foi vítima de um trabalho de magia negra. Olha, meu irmão ou minha irmã, saiba que nesse mundo de tudo há. De nada mesmo você pode duvidar, tá bom? Mas o importante é que você agora está tendo a oportunidade de solucionar os seus problemas. É bastante que você traga o seu problema até a minha pessoa. Deposite em minhas mãos. Abaixo de Deus, eu saberei o que fazer com o seu caso imediatamente. Você vai prosperar, você vai crescer na vida, porque você merece ser feliz. Venha, traga os seus problemas. Se você está sofrendo por isso, se você tem um problema, abaixo de Deus, nós temos a solução. É bastante que você tenha fé no Criador, fé em Deus. E segundo, dê o primeiro passo em busca da tua libertação. Não fique aí parado, achando que o teu caso não tem mais solução. Se você ficar aí, parado, não vai ter mesmo. 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
1: Bom dia, Pai Márcio de Oxalá. Aqui quem tá falando é o Aristeu, da cidade de Santa Inês. Tô mandando este áudio para agradecer o Pai por você ter feito pela minha família, pela minha esposa, por mim, que você tinha falado que tinha uns problemas feitos para mim não conviver com ela, mas graças a Deus, depois que procurei o Senhor, deu tudo certo. Hoje eu tô com minha esposa, tô com meus três filhos, vivendo bem, a gente não tem mais problema no nosso casamento. Só tenho que agradecer o Senhor do fundo do coração. Muito obrigado e fique com Deus.
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0: E agora, meus irmãos e minhas irmãs, ouvintes aqui do nosso programa, eu te convido a pegar um copo com

água ou uma garrafinha com água e colocar diante do rádio, diante do meio de comunicação que está levando nossa mensagem até você, e fazermos uma poderosa oração. Após o término dessa

0: Se você tem inflamações, você pode estar tomando um pouco dessa água, você pode estar lavando algum ferimento. Basta você fazer essa oração com muita fé. Eleve o seu pensamento ao Criador e faça com muita fé. Hoje, a oração de São Jorge.
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0: Eu andarei vestido e armado com as armas de São Jorge, para que meus inimigos, tendo pés, não me alcancem, tendo mãos, não me peguem, tendo olhos, não me vejam, e nem em pensamento eles possam me fazer mal. Armas de fogo o meu corpo não alcançarão. Facas e lanças se quebrem sem o meu corpo tocar. Cordas e correntes se arrebentem sem o meu corpo amarrar. Jesus Cristo, me proteja e me defenda com o poder de sua santa e divina graça. Virgem de Nazaré, me cubra com o seu manto sagrado e divino, protegendo-me em todas as minhas dores e aflições. E Deus, com sua divina misericórdia e grande poder, seja meu defensor contra as maldades e perseguições dos meus inimigos. Glorioso São Jorge, em nome de Deus, estenda-me o seu escudo e as suas poderosas armas, defendendo-me com a sua força e com a sua grandeza. E que debaixo das patas de seu fiel jinete, meus inimigos fiquem humildes e submissos a vós. Assim seja com o poder de Deus, de Jesus e da falange do Divino Espírito Santo. São Jorge, rogai por nós. Amém.

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1: E por aqui, meus amados irmãos e irmãs, finalizamos o nosso programa de hoje, agradecendo pela sua audiência, agradecendo pela sua companhia. Fiquem todos com Deus e até o nosso próximo encontro com mais uma palavra de fé e esperança. Tchau, tchau.
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0: A partir de agora tem Bom Dia Cidade com muita música legal, com muita participação dos nossos amigos ouvintes aqui através do WhatsApp. Por aqui você vai conferir resumo de novelas, dicas de saúde, tem também o horóscopo do dia, as notícias mais interessantes do dia também. A gente vai rolar por aqui, você vai ficar bem informado, vai ficar sabendo de tudo, tá bom? E claro, a boa música vai rolar por aqui. Exatamente. Prazer, eu sou o Luiz e te faço companhia a partir de agora até meio-dia. Sucesso que você gosta de ouvir, tá rolando aqui na programação 89,9. Bom, deixa eu fazer aqui rapidinho um aviso, né? No comecinho aqui do programa, foi dito aqui no programa do Donato Rios, né? Balanceia Nordeste, que o senhor José Raimundo Pinto teria falecido. Na verdade, quem faleceu foi o Chico Pinto, que é filho do seu José Raimundo Pinto, tá bom? Para corrigir a informação, o falecimento aqui noticiando aqui o falecimento do senhor Chico Pinto, filho do seu José Raimundo Pinto. Tudo bem, agora está corrigido, tudo certinho a informação. Lamentamos aí o falecimento do senhor Chico Pinto. Nossos sentimentos à família. Agora vamos começar então o nosso Bom Dia Cidade, são 8h32. Bom Dia Cidade está no ar a partir de agora. Aumente o volume do rádio para curtir muita música legal.
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1: 8 horas e 38 minutos.
2: Repita.
1: 8 horas e 38 minutos.
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0: recado do Seresta, da Seresta do Rasta, aqui no Bom Dia Cidade. Tá só começando, hein? 8 horas e 50 minutos. Muito bom dia pra você. 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
0: Olha, você pode participar aqui com a gente através do WhatsApp 992299757, que é o WhatsApp para você pedir aquela musiquinha que você gosta muito de ouvir, tá legal? Vai rolar música aqui para Célia Maciel, tá escutando a gente em Atijolado, Arari, querendo curtir aí o Melô de Mensagem, o Reg Legal, vai rolar daqui um pouquinho. Vai rolar música aqui também para Raimunda, tá escutando a gente em Anajatuba. Obrigado demais pela companhia. Participação aqui do Edmilson. Edmilson tá escutando a gente ali em Vila Diamante, no município de Igarapé do

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1: 8:58. Repita. 8:58.
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3: 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Agora, 9:05. Bem-vindo, bem-vinda. Você que está ligando agora na Estação do Sucesso, Rádio Cidade de Vitória. Vai curtir muita música legal aqui no Bom Dia, né? O programa vai até meio-dia e, claro, a sua participação aqui pelo 992-29-97-57. Vamos começar, então, o horóscopo do dia para esta terça-feira. Alô, Áries. Vamos lá, Áries. O que os astros têm a dizer, né, para você de Áries para esta segunda-feira. Já que a gente começa, então, o horóscopo do dia. Você vai mandando mensagem via WhatsApp 992-29-97-57. Por aqui o clima de alto astral para você e com você. Vamos lá. Áries. Alô, Áries. Sentimentos irão ganhar intensidade. A vida íntima pedirá conversas além da superfície. Uma mensagem inesperada poderá abrir uma chance criativa ou reacender uma paixão. Responda de coração aberto, viu, Áries? Alô, alô, Touro. O dia favorecerá os relacionamentos. O par, sócio ou um cliente trará um assunto sério para a mesa. Ouça com atenção e decida em conjunto. O dinheiro inesperado ou solução prática poderá viabilizar melhorias na casa. Evite medir forças por detalhes, tá, ô Touro? Alô, Gêmeos, proposta inesperada, entrevista ou demanda surpresa poderão mudar a agenda para melhor. Flexibilidade no dia de hoje, viu? Preste atenção nos detalhes dos acontecimentos, viu, Gêmeos? Para Gêmeos, para Touro, para Áries, muito bom dia. Daqui a pouquinho a vez do pessoal de Câncer, Leão e Virgem. Olha a música aqui pro pessoal participando aqui do programa. Música aqui pra Sônia, tá escutando a gente aqui do Nova Vitória, Vitória do Mearim. Vai rolar música aqui também pra Rose do São Lourenço. Já a gente vai rolar aqui na programação. Tem música aqui também pra Cristiane. Alô, alô, Cristiane do Jacareí. Jacareí lá no município de Monção, também tá ligado aqui no Bom Dia. Música

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1: 9:14.
0: Repita.
1: 9:14.
2: Vale Mais Comunidade, em sintonia com as transformações. Olá, pessoal! Tá começando mais um Vale Mais Comunidade, o programa com notícias da comunidade e para a comunidade. E a novidade de hoje é para quem viaja no trem de passageiros da Estrada de Ferro Carajás. Agora os passageiros contam com internet a bordo para se conectar ao WhatsApp e ao gov.br. Agora ficou mais fácil mandar aquela mensagem dizendo que está tudo bem, compartilhar sua foto da viagem, responder o grupo da família ou até dizer que já está com saudade de quem ficou. Basta acessar o Wi-Fi, conectar seu celular à rede V Passageiros, fazer um cadastro rápido e pronto! Você já está conectado. Aproveite para mandar aquela selfie da janela, mostrar a paisagem para quem está longe, responder as mensagens que ficaram pendentes ou até combinar o café da chegada, porque os bons momentos ficam ainda melhores quando podem ser compartilhados. Na próxima viagem, aproveite a internet a bordo e siga conectado do embarque ao desembarque.

0: Qualquer dúvida, é só ligar para o Alô Vale 0800 285 7000. Nos vemos no próximo Vale Mais Comunidade. Até lá!
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2: Terça-feira, 21 de julho de 2026. Este é o Giro de Notícias, eu sou Eduardo Amaral e você acompanha os destaques do momento. A Justiça Eleitoral registrou um crescimento de 1,46% no número de eleitores aptos a votar em 2026. Os dados do Tribunal Superior Eleitoral, TSE, em relação a 2022, última eleição geral no país, apontam que o número de eleitores cresceu em mais de 2 milhões e 290 mil. Para o pleito de outubro, estarão aptos a votar 158.745.463 pessoas de todo o país. Começou nesta segunda-feira o prazo para os partidos políticos fazerem suas convenções. As legendas têm até o dia 5 de agosto para fazerem os encontros e enviarem as informações dos candidatos e seus respectivos números para o Tribunal Superior Eleitoral, o TSE. O governo federal deve iniciar nesta terça-feira uma série de reuniões com representantes dos setores que potencialmente serão impactados pela tarifa de 25% imposta pelos Estados Unidos aos produtos brasileiros. O objetivo do encontro é identificar as principais demandas de cada segmento e definir medidas de apoio. A coordenação dos encontros ficará a cargo do Ministério do Desenvolvimento, Indústria, Comércio e Serviço. O vice-presidente Geraldo Alckmin e o ministro da Fazenda, Dário Durigan, devem participar das reuniões. O embaixador da Irlanda, Martin Gallagher, afirmou que a União Europeia não flexibilizará as exigências sanitárias para que a carne brasileira volte a ser exportada ao bloco. A Irlanda ocupa a presidência rotativa do Conselho da União Europeia, iniciada em 1º de julho e com duração de 6 meses. Gallagher afirmou que a retirada do Brasil da lista de países autorizados a vender carne ao mercado europeu foi uma decisão técnica e que caberá ao governo brasileiro adotar as medidas necessárias para atender aos padrões exigidos. O governo do Amapá admitiu um rombo de quase R$1 bilhão no caixa apenas 44 dias depois de contratar um empréstimo de R$536 milhões com garantia do Tesouro Nacional. A informação não era conhecida quando a operação foi negociada. Sem saber do endividamento do Estado, o Ministério da Fazenda abriu uma exceção para destravar o empréstimo ao Estado.
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5: Esta é a Rádio Cidade de Vitória, agora são 9h19. Estamos lhes apresentando aqui programa Bom Dia Cidade. 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
5: Olha, você que está ligado aqui com a gente, está sintonizando agora, na verdade, né? Muito bem-vindo, obrigado demais pela companhia. Você que está no trânsito, tá fazendo aquela viagem aí com a família, com os amigos, boa viagem para você, obrigado pela carona. Os taxistas, né? Os vanzeiros carregando aí, né? Transportando aí os seus passageiros com muita responsabilidade. Obrigado demais pela carona, devagarinho sempre, viu? Muito bem, deixa eu então trazer mais sucesso, mais participações aqui na programação. Tem música aqui para Josefa. Alô, alô, Josefa do São Félix, Vitória do Mearim. Tem também aqui Duda. Duda tá escutando a gente aqui no... aqui no bairro Poeirão, Vitória do Mearim também tá querendo curtir uma música legal, vai rolar já já.

0: Leopoldozão. Que honra demais poder estar aqui, viu?
1: Você tá doido.
0: Obrigado, gente. Obrigado.
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1: 9:30.
0: Repita.
1: 9:30.
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3: Este é o canal do sucesso e nós estamos lhes apresentando Bom Dia Cidade, 9:36. Rola música aqui para atender o pessoal que está participando do programa. Música aqui para Aldina, Aldina de Curva do Ascenso, lá no município de Olinda Nova. Tá querendo curtir o melô de Batatinha. Tá oferecendo aqui aos filhos Daniel Roots, Laer.

Lauri Edson, também para Lauriene, em Curva do Ascenso, e ainda para Laurenildo, em Primavera do Leste, Mato Grosso, né? Exatamente. Pessoal ligado aqui com a gente, muito obrigado, viu, pela sintonia e participação. Aldina, o Daniel Roots, toda a rapaziada lá da Curva do Ascenso, no município de Olinda Nova, muito bom dia. Vai rolar música aqui também para Cristiane. Alô, Cristiane, tá ligada com a gente lá em Viana. Tá querendo curtir aí o som do Zé Felipe, que vai rolar agora.

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1: 9:44.
2: Repita.
1: 9:44.
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5: Paris, 21 de julho de 2026. Essas são as principais notícias desta terça-feira. Pela décima noite consecutiva, os Estados Unidos realizaram bombardeios contra o Irã, que respondeu com ataques a países aliados de Washington no Golfo Pérsico. O exército americano afirmou ter mirado em centros de comando militar e alvos marítimos. Já o Irã bombardeou instalações americanas de radares e de defesa antiaérea no Golfo. Bahrein e Jordânia confirmaram ter sido alvo de ataques iranianos. Paralelamente, os rebeldes hutis pró-Irã declararam que vão bloquear o estreito de Bab el-Mandeb, rota importante para o transporte de petróleo. O objetivo dos insurgentes é penalizar a Arábia Saudita, que realiza há anos operações militares contra o movimento xiita e iemenita, com o apoio dos Estados Unidos. No Líbano, o exército anunciou ter mobilizado tropas em direção ao sul do país, região até então controlada por Israel. A medida é o primeiro teste após a assinatura de um acordo, apoiado por Washington, que prevê zonas-piloto, com a saída progressiva de soldados israelenses em troca do desarmamento do grupo Hezbollah. O projeto começa a ser implementado a poucas horas de uma reunião prevista hoje em Washington entre o presidente libanês Joseph Aoun e o presidente dos Estados Unidos, Donald Trump. O primeiro-ministro canadense Mark Carney se diz pronto a aprofundar as negociações sobre as relações comerciais com os Estados Unidos. A declaração é feita após um anúncio do presidente americano Donald Trump de novas tarifas de 50% sobre alguns produtos canadenses, segundo a Casa Branca.

0: época, as taxas vão entrar em vigor em 30 dias sobre o vinho, tacos de hóquei e cimento do Canadá, entre outras mercadorias. Já no Brasil, tarifas adicionais de 25% impostas pelos Estados Unidos entram em vigor amanhã. No Reino Unido, o novo premier britânico Andy Burnham realiza hoje a primeira reunião com integrantes de seu governo, marcado pela saída de aliados de seu antecessor Keir Starmer. Embora o novo gabinete reúna figuras que já integravam a equipe de Starmer, aliados fiéis do ex-premier foram afastados. Por outro lado, Shabana Mahmood, conhecida por sua firmeza em relação à imigração, permanece no Ministério do Interior do Reino Unido. Nessa manhã, o governo britânico já anunciou em um comunicado sua primeira medida, a eliminação do imposto sobre o valor agregado sobre a eletricidade residencial a partir de 1º de outubro. O objetivo é reduzir as contas das famílias britânicas. Rádio França Internacional, em parceria com a agência Rádio Web, de Paris, Daniela Franco.
1: Rádio Cidade Vitória, agora são 9h48. Bom dia.
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1: Agora, previsão astral, pessoal de Câncer, Leão e Virgem. Alô Câncer, um programa de vestido com a família renovará suas energias. Elogios ao seu talento irão animar o dia. Só não transforme carinho em cobrança. Com leveza, seu poder de conquista será maior. Momentos de relaxamento irão inspirar sobre o futuro profissional. Você também poderá descobrir uma nova maneira de ganhar dinheiro, coisa boa. Leão, novidades e informações valiosas chegarão de vários lados hoje. Indicação de um amigo ou contrato nas redes abrirá uma porta para que você, né, para uma porta que você nem imaginava. Agilize as portas, circule e amplie possibilidades. O dia também trará a proximidade de irmãos e conexões especiais. Virgem, alô Virgem, se deseja uma virada profissional, você poderá se surpreender. Uma vaga ou proposta inesperada jogará a seu favor. Bom momento para mudar planos e se lançar em novas experiências. A intuição apontará caminho certo na carreira. Assuntos financeiros poderão ser resolvidos com ótimos acordos hoje. Novos relacionamentos e negócios à vista, viu, Virgem? Para Câncer, Leão e Virgem, muito bom dia. Daqui a pouquinho a vez do pessoal de Libra, Escorpião e Sagitário. Maria Sardinha tá ligada com a gente ali no Capivari, querendo ouvir aí o som com a Mauri Júnior. Vai rolar agora aqui no nosso programa. Vai rolar também aqui o som do Elimar Santos, escancarando de vez, para atender aqui a Eusiane, tá escutando a gente na cidade de Arari.
4: Mais ou menos assim.

0: modelo, viu?
1: Vitor Fernandes!
0: Isaú e Rodolfo!
2: Sucesso, meu irmão!
0: Boa demais!
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5: 10 horas. Repita: 10 horas.
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4: Agora são 10h08, 31 graus no momento aqui na cidade de Vitória. É calor, bastante calor no comecinho da manhã, da terça-feira, né? Céu aberto, tempo firme, comecinho desta terça-feira aqui na cidade de Vitória do Mearim. Previsões astrais agora, pessoal de Libra, Escorpião e Sagitário. Libra, decisões financeiras pedirão estratégia. Defina um valor, corte um gasto ou feche uma cobrança sem adiar. Um convite de evento ou dicas para acertar a documentação que chegará por um amigo irá animar o clima. Evite uma compra movimentada pela emoção, viu? Movida pela emoção. Pesquise preços e aproveite promoções. Dá uma diminuída aí no ritmo dos gastos, viu? Escorpião, cuide da beleza, da saúde e do seu bem-estar. Imagem e se prepare para um dia intenso com decisões importantes e cura emocional. Uma virada inesperada na carreira ou na vida familiar jogará a seu favor. Tope a mudança, viu? Doses e ações à flor da pele. Nem tudo merece resposta imediata. Escolhas feitas hoje ganhará soluções nos próximos dias. Sagitário, diminua o volume do mundo e ouça a intuição. O dia será produtivo no autoconhecimento e organização mental. Atividades criativas irão ganhar uma dose maior de inspiração. Solte a imaginação e enriqueça seus projetos. Um sonho recorrente ou pressentimento pedirá atenção, viu, Sagitário? Para Libra, Escorpião e Sagitário, muito bom dia! O pessoal de Capricórnio, Aquário e Peixes é daqui um pouquinho.
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4: Maricélia tá ligada com a gente lá em Sumaúma, em Conceição do Lago Azul. Muito bom dia! Falou aqui também para dona Luizinha, tá ligada com a gente ali em Pedras, no município de Vitória do Mearim. Obrigado demais pela companhia. Mandar aqui um alô para tia Lulu e também para Leia, estão ligadas com a gente lá em Pindoval, Miranda do Norte. Tia Lulu que tá querendo ouvir aí o Melô de Priscila, que já a gente vai rolar aqui, já aqui no Bom Dia Cidade. Vai rolar música aqui também para Edileuza, tá em Conceição do Lago Açu, também ligada aqui com a gente.

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1: 10 horas e 18 minutos.
2: Repita.
1: 10 horas e 18 minutos.
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5: Os primeiros jogos das oitavas de final da Copa do Brasil Feminina foram realizados nesta segunda-feira e os classificados conseguiram suas vagas com placares magros. O Flamengo venceu o 3B da Amazônia por 1-0 em duelo realizado na Ilha do Governador. O resultado apertado e a vaga conquistada com muito suor foi comemorada pela meia Thaísa, que explicou por que o time carioca não conseguiu deslanchar em campo.
6: Cara, eu acho que a gente tem que valorizar também o trabalho do 3B. É um time bem treinado, elas ficaram ali atrás. Não é fácil você entrar quando elas fazem uma linha de 5. Mas faltou um pouquinho de paciência, mas o importante é que a gente conseguiu fazer o gol, passar para essas quartas de final, que é um marco, né, na história da nossa camisa, do time feminino. Então hoje é um grande dia.
5: Quem também venceu por 1-0 foi a Ferroviária diante do Corinthians na Fonte Luminosa em Araraquara. As brabas corintianas deram adeus ao torneio. Sempre tão fortes, não conseguiram ir longe na edição 2026 da Copa do Brasil. Já o Internacional superou Curitiba no Couto Pereira também por 1-0 e segue na competição e aguarda o sorteio das quartas de final, que será realizado na próxima sexta-feira. Agência Rádio Web com informações da Copa do Brasil Feminina, Daniela Esperon.

0: para todas as gostosas aí do Brasil e do mundo.
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1: 10:29.
2: Repita.
1: 10:29.
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2: Rádio Cidade Vitória, agora são 10h37. Muito bom dia para você.
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2: Temperatura no momento 31 graus aqui na cidade de Vitória do Mearino, Maranhão. Você está na sintonia 89,9 por aqui. Bom dia, cidade. Programa que se estende até meio-dia, tá legal? São 10h37 agora. Meu amigo, minha amiga, ligados aqui na programação. Um alô aqui para minha amiga Mocinha Gama. Tá lá em Colombo, no município de Itapecurumirim. Tá ligado aqui no Bom Dia Cidade. Super obrigado pela sintonia de todas as manhãs. Olha, o pessoal de Capricórnio, Aquário e Peixes conferindo comigo agora a previsão para o signo, para o seu signo hoje, né? O que os astros têm a dizer. Capricórnios, demanda da equipe e de amigos irão movimentar o dia. Atividade de grupo irão ganhar velocidade. Sua capacidade de organizar fará toda a diferença. Adote uma ferramenta e economize tempo e dinheiro. Um acerto de contas poderá render mais do que o previsto. Amplie conexões com pessoas de fora e inove no trabalho, viu? Alô, alô! Aquário, o dia trará reconhecimento, popularidade e projeção profissional. Uma entrega, reunião ou apresentação destacará sua originalidade e competência. A pressão poderá abrir junto com a visibilidade. Respire e mantenha a elegância. Opa, ou o sócio apoiará seu trabalho com entusiasmo e proposta generosa. Amor com cumplicidade e atitude. Alô, alô, peixes. Conexões com pessoas de longe irão abrir, irão ampliar o alcance de seu trabalho. O dia trará pressões e também ótimas notícias. Dê uma virada na sorte, você poderá resolver velhas pendências e construir maior segurança financeira. A fé no futuro crescerá com uma conversa inspiradora. Um destino começará a se concretizar. Viu, peixes? Para Capricórnio, Aquário e Peixes, muito bom dia. Amanhã, dentro do Bom Dia, mais uma vez, você confere a previsão para o seu signo.
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2: Você pode participar aqui com a gente através do WhatsApp 992-29-97-57 para pedir aquela musiquinha que você gosta muito de ouvir e mandar, quem sabe, para alguém especial, para quem você quiser, nessa manhã linda, fazer a festa com a gente aqui dentro do Bom Dia Cidade. Deixa eu então trazer mais sucesso!

Muito bem, você está na sintonia certa, sintonia 89,9, rolei aí, principalmente pessoas com Léo Magalhães, são 10h51. É, Pauline está escutando a gente aí na cidade de Arari, super obrigado pela audiência, muito bom dia. Deixa eu mandar aqui um alô também para Marina. Marina está ligadinha aqui com a gente, está querendo curtir aí. Coração partido, né? Pagodinho com menos é mais. Está oferecendo especialmente para o irmão dela, o Gago, aí na cidade de Arari. Legal, então, vamos seguindo, atendendo aqui a mais ouvintes participando através do WhatsApp 992-29-9757, que é o WhatsApp para você participar aqui da programação. 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
1: 10 horas e 56 minutos.
2: Repita.
1: 10 horas e 56 minutos.
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3: É o canal do sucesso, por aqui tem Bom Dia Cidade, clima de alto astral até meio-dia comigo, Luiz, e você, ouvinte Cidade, ouvinte mais querido, mais importante do mundo. Manda aqui um alô pra Isabel de Cachoeira Viana, tá querendo curtir aí o som com Cássia Heller, né? Palavras ao Vento. Ela está oferecendo aqui para toda a família e todos os amigos lá de Cachoeira, lá no município de Viana. Gente boa, ligada aqui sempre na programação 89,9. A gente recorda aí então a saudosa Cássia Heller, Palavras ao Vento.

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2: 11 horas e 1 minuto.
3: Repita.
2: 11 horas e 1 minuto.
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5: As eleições gerais deste ano contarão com o maior número de eleitoras e eleitores com deficiência aptos a votar. Dados do Tribunal Superior Eleitoral revelam que mais de 1.900.000 pessoas têm algum tipo de deficiência, um crescimento de 42,5% em relação a 2022, quando esse número

0: era de aproximadamente 1 milhão e 300 mil pessoas. Isso inclui pessoas com dificuldade de locomoção, deficiência visual, deficiência auditiva, deficiência física, intelectual ou outras condições que demandem adaptações no local de votação. Entre os eleitores com deficiência aptos a votar nas eleições 2026, 45,46% do total se enquadram na categoria Outros. Aproximadamente 617 mil pessoas declararam ter deficiência de locomoção, 319 mil deficiência visual e mais de 182 mil deficiência auditiva. Mais de 64 mil pessoas com deficiência informaram ter dificuldade para o exercício do voto. Para acompanhar esse aumento, a Justiça Eleitoral ampliou a estrutura destinada a garantir o exercício do voto com autonomia. Segurança. O número de sessões eleitorais principais com acessibilidade passou de 156.296 em 2022 para 223.587 este ano, um crescimento de 43%. Quem necessita de um local de votação adaptado pode solicitar a transferência para uma seção eleitoral acessível, instalada em locais com rampas, elevadores e trajetos livres de obstáculos físicos, por exemplo. Para isso, é necessário atualizar o cadastro junto à Justiça Eleitoral, informando a condição de deficiência ou mobilidade reduzida. O pedido pode ser realizado pelos canais oficiais da Justiça Eleitoral ou presencialmente no cartório eleitoral. O prazo para solicitar a transferência para uma seção acessível termina no dia 20 de agosto. Da Rádio Nacional, no Rio de Janeiro, Solimar Luz.
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1: Alegria de estar de bem com a vida, este é o Bom Dia Cidade, eu sou o Luiz, comunicando contigo até meio-dia, 11 horas 5 minutos, temperatura no momento 31 graus, parcialmente nublado, os céus de Vitória do Mearim nesse momento, né? Nuvens carregadas no comecinho desta manhã. Olha, parte de uma parede de uma kitnet em reforma desabou na noite de ontem, segunda-feira, dia 20, no centro da cidade de Santa Inês. Quatro motocicletas estavam estacionadas em frente ao prédio, foram atingidas pelos escombros. Nossa, que perigo. Ninguém ficou ferido, né, no desabamento. A proprietária do imóvel estava em frente à construção, observando a obra, e conseguiu se afastar pouco antes, né, de ser atingida. Segundo testemunhas, os escombros passaram a poucos centímetros dela, escapou por pouco aí a proprietária do imóvel, né? O desabamento aconteceu por volta das 18h30 na Rua do Sol, bem próximo ao cruzamento com a Rua da Raposa, bem em frente a um posto de combustíveis. Imagens de uma câmera de segurança do estabelecimento registraram o momento em que a parte da fachada do imóvel veio abaixo. O prédio reúne três quintinetes e pontos comerciais. A área atingida pelo desabamento estava fechada e não era ocupada por moradores, né? Felizmente. Uma reforma havia sido iniciada algumas semanas antes, mas os trabalhos estavam parados havia alguns dias. Segundo informações registradas pela Guarda Civil Municipal, uma parede teria sido retirada durante a obra, deixando outras partes da construção sem sustentação. A causa do desabamento ainda deverá ser confirmada por meio de uma avaliação técnica. Se tem muita gente nas proximidades, né, ou dentro, vou te contar, tinha machucado bastante gente. O horário, então, também facilitou por não, né, no momento não ter gente por perto, né? Era no comecinho da noite. Isso aconteceu lá na cidade de Santa Inês. 11 horas e 7 minutos, participações aqui através do WhatsApp 992-2997-57. Tem música aqui pro Gilmar, tá escutando a gente ali na cidade de Viana. está participando aqui do

Bem, vamos nessa então, agora são 11h14, muito bom dia para você, estamos de volta com Bom Dia Cidade aqui pela Rádio Cidade Vitória. Mandar aqui um alô para Raimunda Maria, Raimunda Maria, né? Lá de Muquila, no município de Arari. Ela é que está querendo ouvir aí o Melô de Poliana, música que vai rolar já aqui na programação. Tem também aqui a participação da Ediane. Ediane está escutando a gente no Tirirical, Vitória do Mearim. Bom dia, vamos nessa então, mais som para você.

Aí um belô de Poliana, rolando aqui no Bom Dia Cidade. Super abraço pra você, 11:18. Rapaziada boa da Oficina Dois Irmãos, lá na cidade de Anajatuba. Grande Leandro, né? Toda turma boa aí ligada com a gente. Som ligado aqui com a gente em alto volume. Super obrigado, viu? Obrigado demais pela companhia de todas as manhãs. Muito bem. Deixa eu... Quem mais? Tem mais ouvintes participando aqui do nosso programa? Tem música aqui. O pessoal gosta de reggae, né? É, exatamente. Quem tá ligado aqui na programação, deixa eu ver aqui mais participações aqui no programa. Ivaldo Silva tá ligado com a gente também em Anajatuba. Aliás, em Anajatuba nós temos uma considerável audiência, né? Isso, Ivaldo tá ligado aqui com a gente, ligadinho aqui na programação, querendo ouvir aí o som, querendo ouvir aí a música evangélica, né? Da Leti Hungria, a gente vai rolar já aqui na programação. Mais participações aqui no nosso Bom Dia Cidade na 89,9. Deixa eu ver aqui, vai rolar música aqui para quem mesmo?

0: pro Wanderson lá, né, de Capão.
1: Parece que adormeceu.
0: O hino aqui com o Dalete Hungria. Mas deixa eu falar um pouquinho aqui dos famosos. Seguinte, um ex-jogador do Corinthians ficou preso, né, por 8 anos. E agora ele se dedica a ajudar detentos, né? E não voltou ao crime, né? Aliás, ele se dedica a ajudar detentos a não voltar ao crime. Essa história é bem, bem curiosa, né? E bem, como é que se, digamos assim, é uma maneira do cara dar uma volta por cima, né? Eu acho muito sensível esse tipo de comportamento. Léo Precioso é o nome do jogador, né? Realizou o sonho de muitos garotos. Ele se tornou jogador de futebol, né? De origem simples, seu pai era motorista e a mãe uma funcionária pública. A família vivia em Carapicuíba, na região metropolitana de São Paulo. O sonho dele começou a ganhar forma aos 7 anos, em 1989, quando participou de um campeonato na região. Por sorte, se destacou e chamou a atenção de um treinador, né, de basquete do Corinthians, que viu a partida. Indicado pelo profissional ao clube, né, passou a treinar futsal no Parque São Jorge, sede social do Corinthians, localizado no bairro Tatuapé, na zona leste de São Paulo. Logo migrou para os gramados. A rotina de treinos era bastante intensa, né? 4 vezes por semana, e ele precisava atravessar a cidade, né, para marcar presença nas sessões de trabalho tático. Após 2 anos, nesse vai e vem, a família se mudou para Itaim Paulista, né, para reduzir aí os deslocamentos e facilitar. Depois do Corinthians, Precioso defendeu o Palmeiras, o Juventus, né, da Moca e o São Caetano. Em 1999, seu último como juvenil, ele teve bons rendimentos no Campeonato Paulista da categoria, que lhe rendeu promoção ao time de juniores, né? Da mesma época, a equipe juvenil do São Caetano contemplava nomes que posteriormente marcariam o futebol de elite, né? Como o lateral esquerdo Roger Guerreiro, que chegou a defender a seleção da Polônia, e o volante Fabinho, né, campeão da Copa Brasil de 2002 pelo Corinthians. Tudo parecia extremamente encaminhado, a história de Léo Precioso no esporte estava sendo escrita. Entretanto, em 2001, uma derrota do time para o Grêmio começou a mudar os rumos da carreira. Ali, parte do elenco foi dispensado, incluindo o jovem lateral. Ainda com o sonho de viver do esporte, ele passou a fechar contratos menores. Foi lateral do Guaratinguetá de São Paulo, Internacional de Bebedouros de São Paulo também, Campo Mourão do Paraná e Radim de São Paulo e o 15 de Jaú. A decepção mesmo aconteceu quando foi selecionado para atuar em um clube catarinense, né, que apesar do contrato firmado, não honrou os honorários, né? Eu rodei por vários clubes em 2004 para 2005 e tive uma decepção muito grande no mundo esportivo. Por causa da falta de comprometimento financeiro da organização, me decepcionei, acabei abandonando meu sonho, deixei ali a profissão que eu acreditava que poderia mudar a minha vida e a vida da minha família, disse ele. Com salários atrasados e dívidas, Léo voltou para São Paulo, para o bairro onde morava, o Itaim Paulista, né? Ali começou a se dedicar ao futebol de várzea, que apesar de longe do profissional, lhe rendia algum dinheiro, né, para tentar pagar as contas fixas, como água, luz, mantimentos essenciais para a família. Sem contratos, acabou entrando, né, numa escassez violenta, uma vulnerabilidade social tremenda, e só sabia jogar futebol. Tinha que passado a maior parte da vida, né, dedicando a isso. Começou a atuar no futebol de várzea então. De acordo com o Léo Precioso, mesmo sendo algo amador, o futebol

futebol de várzea garantir algum pagamento ao fim do jogo, né? Entretanto, toda essa situação lhe colocou em contato, né, com amigos do mundo do crime, amigos entre aspas, né? Num determinado momento, o jogador, jogando por um time, os caras não tinham dinheiro para pagar e acabou recebendo em quantidade de cocaína o pagamento dos jogos que fazia, né? Porque estava vivendo desses jogos informais. Aí é que o negócio começa a pegar, né? A partir desse momento, então, acabou se envolvendo no tráfico de droga. Então, aí queria mais, era receber dinheiro e sempre queria receber em produto, em mercadoria, porque eu percebi que aquele giro estava me ajudando a pagar minhas contas, minhas dívidas. Foi uma época em que eu tinha conta de luz atrasada, água atrasada, a casa praticamente toda no gato, e com esse dinheiro eu comecei a acertar as minhas contas, disse aí o jogador. Em 2008, após três anos liderando com giro de drogas, ou lidando com giro de drogas, Léo Preciso tomou a decisão de tentar algo mais audacioso dentro do mundo do crime. A quantia prometida era bem mais alta, assim como o risco, né, de ser pego pela polícia. Nessa época, ele participou de um sequestro, né, que acabou em prisão em flagrante. Em 2008, ele acabou sendo privado da liberdade e foram 7 anos e 13 dias de cumprimento de pena numa condenação de 8 anos. Pois é, ele conseguiu listar aí uma série de coisas que foram desafiadoras nesse período, né? A superlotação das celas, enfim, essa coisa toda aí que proporciona uma prisão, né? As coisas começaram a mudar para Léo Precioso quando um conhecido, né, Eduardo Lira, fundador da Gerando Falcões, uma organização social, né, que atua em periferias e favelas da Grande São Paulo, e lhe procurou, né? Os dois se conheciam da infância e começaram a trocar correspondência. Em 2014, em uma saída temporária, ele foi conhecer o trabalho de Edu. A saída temporária, para mim, foi um divisor de águas. Me deu a oportunidade de me reencontrar e me conectar com a sociedade, com oportunidades e possibilidades que eu tive de, né, oportunidade de escolher ou continuar na criminalidade ou recomeçar a vida, relatou ele aí. Em 2015, quando ganhou liberdade, Léo foi atrás do amigo, né, para tentar se posicionar no mercado de trabalho. Na época, ficou responsável por dar

começar a minha trajetória novamente em sociedade, trabalhando dentro de uma organização social, dentro de uma atividade, né, que eu tinha experiência devido à história no futebol. A partir disso aí, recomecei a minha vida, recomecei a minha trajetória. Trabalhando dentro da instituição, Léo Precioso enxergou a possibilidade, né, de ampliar o trabalho, né, que já estava sendo realizado. A ideia, além de trabalhar a prevenção, agora era criar uma iniciativa de ressocialização, visto que o jogador conhecia pessoas do sistema. A partir disso surgiu então o Recomeço 360 como um braço, né, da Gerando Falcões, focado aí em qualificação de pessoas agressoras, recolocando no mercado de trabalho e geração de renda. Aí foi que entrou o trabalho do ex-jogador, né? E agora ele continuou fazendo esse trabalho lá junto à sociedade carcerária, no sentido de fazer com que eles saiam do crime. Ou essa, né? Do cara aí que passou por momentos difíceis, aprendeu algumas lições e agora está podendo ajudar a outras pessoas a saírem desse mundo aí, desse submundo, na verdade. Bom, deixa eu trazer então Dalete Hungria, Era Mão de Deus, vai rolar agora aqui no Bom Dia Cidade, na Estação do Sucesso, Rádio Cidade Vitória. Falando dos famosos aqui na programação 11:29, daqui a pouquinho tem dica de saúde,

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1: 11:35.
2: Repita.
1: 11:35.
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4: Nesta terça-feira começa o prosseguimento da 19ª rodada do Campeonato Brasileiro da Série A. Atlético Mineiro e Bahia se enfrentam na Arena MRV em Belo Horizonte a partir das 7:30 da noite. O atacante do Galo, Cassierra, fala da preparação dele e do Alvinegro para o retorno ao Brasileirão.
5: Eu acho que o mais importante é voltar a pegar ritmo, não? Sabemos que jogo-treino é para isso. Eu acho que o foco tem que ser o próximo jogo contra a Bahia. Não, eu acho que precisamos pegar novamente ritmo de competição. Fizemos uma boa intertemporada e agora nós estamos prontos para voltar a jogar brasileiro. Agora eu fiz toda a intertemporada, fisicamente eu estou muito bem, melhor e com muita vontade de começar.
4: 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Na Rádio Nacional em Brasília, Bruno Mendes.
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Cidade Vitória com o programa Bom Dia Cidade, agora são 11h43, muito bom dia para você, tá na sintonia boa, tá na sintonia do sucesso. Formigamento ao redor da boca, acompanhado de cãibras, né? E contrações nas mãos pode indicar cálcio baixo no sangue. É o assunto de hoje, nosso dica de saúde, né? Formigamento ao redor da boca, que parece junto com cãibras, espasmos ou contrações nas mãos, pode ser um sinal de cálcio baixo no sangue, chamado de hipocalcemia. Esse desequilíbrio né, aumenta a irritabilidade dos nervos, dos músculos e pode causar sérios problemas, né? Exatamente. Pode causar excessos problemas para as pessoas. O cálcio participa da transmissão dos impulsos nervosos e do controle da contração muscular. Quando sua concentração no sangue diminui, né, nervos, músculos ficam mais excitáveis, né, favorecendo a sensação de agulhadas. Demência, tremores e contrações involuntárias. Esse quadro é conhecido como hipocalcemia. Formigamento costuma ser percebido ao redor dos lábios e nas pontas dos dedos. Se a queda for mais intensa ou rápida, as mãos podem se fechar involuntariamente, com flexões dos punhos e dos dedos. Essa contração dolorosa recebe o nome de espasmo. É espasmo corpedal, né? E pode fazer parte da tetânia, manifestação de irritabilidade neuromuscular acentuada. Segundo estudos realizados, né, observou 97 pacientes acompanhados ao longo de 18 anos. O espasmo apareceu em 70% dos participantes, enquanto a parestesia, como formigamento e dormência, ocorreram em 54%. Os dados apoiam a relação entre hipocalcemia e sintomas neuromusculares, mas foram obtidos em pessoas com esse problema, e não significa que todo formigamento, né, seja causado por falta de cálcio, né? Existem outras causas, tá? A hipocalcemia não depende apenas da quantidade de cálcio consumida na alimentação. Entre as possíveis causas estão produção insuficiente de paratomônio, especialmente após cirurgias da tireoide ou do pescoço, deficiência da vitamina D ou dificuldade para absorvê-la no intestino, doença renal crônica, né, que altera o equilíbrio entre cálcio, fósforo e vitamina D, magnésio muito baixo, capaz de prejudicar aí a liberação e ação de paratormônio, né? Pancreatite aguda e outras doenças graves. Uso de medicamentos como alguns diuréticos, tá? Transfusões de grande volume ou alterações importantes da acidez do sangue. Baixa concentração de albumina, que pode reduzir aí o cálcio total médico sem alterar o cálcio ionizado, tá? Quais os sinais exigem atendimento rápido? A queda acentuada do cálcio pode afetar respiração, cérebro e o ritmo cardíaco. Procure o atendimento imediatamente, viu? Diante de contrações fortes e persistentes nas mãos, nos pés e no rosto. Dificuldade para respirar, chiado ou sensação de garganta fechada. Confusão mental, desmaio, alterações importantes do comportamento, né? Convulsões, palpitações, dor no peito ou batimentos irregulares, espasmos iniciados após cirurgia da tireoide ou

ou da paratireoides, formigamento que progride rapidamente e se espalha pelo corpo, vômitos intensos, fraqueza acentuada ou dificuldade para caminhar. Apareceu esses sintomas, então é melhor procurar atendimento médico, tá? Esse foi o nosso Dica de Saúde de hoje, aqui no nosso Bom Dia Cidade, na Estação do Sucesso. Estamos em cima da hora, mas vamos então para o nosso resumo de novelas rapidinho aqui no, na programação. A gente começa falando de Nobreza do Amor, novela das 18 da Rede Globo. Gendal é duro com Kênia e a mantém refém ao seu castelo. Pascoal ameaça a Ladisa e Akin a conforta. Ana Maria sugere que Manuel fale com o Casimiro sobre o namoro dos dois. Dona Menina refuta a solicitação de Bartô de fazer uma imagem da santa para veneranda. Mirinho acha graça ao ver Virgínia trabalhando na igreja. Virgínia se descontrola e ofende a Lica, que acaba se defendendo das investidas agressivas da rival. Diógenes pede desculpas a Lúcia em nome de Virgínia. Pressionado, Manuel pede Ana Maria em namoro para Casimiro. Bita é escolhida rainha de Batanga. Agora a gente fala de Coração Acelerado, que é a novela das 19 da Rede Globo. Alaô garante a Leandro que vai descobrir o real mandante do crime contra Soraya. Zilá sente inveja do amor entre Janete e Alaôzinho. Ronei provoca João Raul. Malvino sente ciúmes de Esteban com Laurinha. O lançamento de Nayane... Agrado e Eduardo é um sucesso. Agrado convida João Raul para cantar com ela. Nayane comemora o sucesso de Gael nas redes sociais. João Raul e Agrado se revoltam contra Roney quando o produtor tenta impedir o cantor de se apresentar com a moça. Irene se preocupa com Gael. Pepe Figueiredo procura Roney para falar de Nayane. Eduardo afirma que pode ajudar João Raul contra Roney. Agora a gente fala de Quem Ama Cuida, que é a novela das 21h30 da Rede Globo. Adriana descobre que Ademir tem uma relação com Sueli. Bruna se nega a ir ao hospital e Pedro lembra a esposa sobre as recomendações do médico. Ademir demite Sueli e Adriana aproveita para oferecer ajuda à secretária. Adriana conta a Maurício que descobriu a relação de Ademir com outras mulheres. Edson convence Carmita de fazer um empréstimo no banco para ele. Ingrid diz a Pilar que gostaria de assumir a presidência da joalheria. Nancy observa o interesse de Joel em Adriana. Pilar avisa a Ademir que ela e Ulisses querem colocar Ingrid na presidência. Silvana procura o escritório de Pedro. É no capítulo quente de hoje de Quem Ama Cuida. Bem, minha gente querida, chegamos ao final do nosso programa de hoje. Estamos voltando amanhã a partir das 8h30, com mais um Bom Dia Cidade. A todos uma ótima tarde e até amanhã, se Deus quiser, com mais um programa.

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1: Rádio Cidade de Vitória, informa a hora certa.
2: 11:59.
3: Repita.
2: 11:59.
4: E reza comigo, o Ângelus. Esta grande oração que séculos e séculos a igreja reza a meio-dia e às 6 horas da tarde. Maria está contigo, recebendo esta oração e oferecendo-a a Jesus, seu filho. O anjo do Senhor anunciou a Maria e ela concebeu do Espírito Santo. Ave Maria, cheia de graça, o Senhor é convosco. Bendita sois vós entre as mulheres, e bendito o fruto do vosso ventre, Jesus. Santa Maria, Mãe de Deus, rogai por nós, pecadores, agora e na hora de nossa morte. Amém. Eis aqui a serva do Senhor. Faça-se em mim segundo a vossa palavra. Ave Maria, cheia de graça, o Senhor é convosco. Bendita sois vós entre as mulheres, e bendito o fruto do vosso ventre, Jesus. Santa Maria, Mãe de Deus, rogai por nós, pecadores,

Ave Maria, cheia de graça, o Senhor é convosco. Bendita sois vós entre as mulheres, e bendito o fruto do vosso ventre, Jesus. Santa Maria, Mãe de Deus, rogai por nós, pecadores, agora e na hora de nossa morte. Amém. Rogai por nós, Santa Mãe de Deus, para que sejamos dignos das promessas de Cristo. Oremos. Infunde, Senhor, como vos pedimos, a vossa graça em nossas almas, para que nós, que pela anunciação do anjo conhecemos a encarnação de Cristo, vosso Filho, pela sua paixão, morte na cruz, sejamos conduzidos à glória da ressurreição pelo mesmo Cristo, Senhor nosso. Amém.

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1: Uma pesquisa da Serasa mostra que supermercado, contas recorrentes e moradia concentram 57% dos gastos mensais dos brasileiros. Para quem precisa economizar, mas não sabe por onde começar, o primeiro passo é entender para onde o dinheiro está indo. A economista Carla Gomes, da Uniaselv, destaca onde estão as oportunidades para fazer economia.
2: Estão justamente nas despesas variáveis, né? Como alimentação fora de casa, aplicativos de entrega, assinatura, compras que não são planejadas. Eu sempre oriento que antes de cortar gastos essenciais, vale a pena que a gente revise, né, esses pequenos desembolsos, né, que quando somados ao longo do mês, eles acabam representando uma parcela significativa do orçamento. Mas para que a gente tenha essa visão, né, do que cortar, a gente precisa mesmo planilhar e entender, né, aonde que está indo o nosso dinheiro.
1: A revisão também deve chegar aos hábitos cotidianos. Por exemplo, na conta de energia, medidas como reduzir o tempo do banho elétrico, desligar aparelhos que não estão sendo usados e aproveitar a iluminação natural podem ajudar. No supermercado, a recomendação é preparar uma lista.
2: Fazer aquele checklist antes de ir para o mercado, verificar o nosso armário, a nossa despensa, né? Evitar ir com fome. É, parece ser, né? Às vezes as pessoas não levam isso muito a sério, mas acaba também influenciando bastante. Comparar preços, né? Aproveitar os produtos da estação. Geralmente eles acabam entrando em promoção, então a gente aproveita as promoções do dia.
1: Quando o orçamento já está comprometido por dívidas, a negociação precisa ser feita com cautela.
2: O consumidor, ele deve solicitar principalmente o valor total da dívida, verificar, né, as taxas de juros, comparar as propostas, se realmente vale a pena parcelar ou se vale a pena, então, né, fazer um ganho, um bom desconto ali, pagando à vista. Uma parcela baixa, às vezes, pode parecer vantajosa no primeiro momento, mas dependendo da taxa dos juros ao longo do tempo, se comparado ao valor final que será pago também, né, acaba sendo muito maior.
1: A pesquisa Custo de Vida Brasil, realizada pela Serasa, estimou um gasto médio mensal do brasileiro em R$ 3.520. A estimativa é de que a combinação de diferentes medidas possa gerar uma economia superior a R$ 800 por mês, dependendo das despesas e dos hábitos de cada família. 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
1: Meio-dia e 44 minutos.
2: Repita.
1: Meio-dia e 44 minutos.
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1: Rádio Cidade de Vitória informa a hora certa.
2: Meio-dia e 58 minutos. Repita. Meio-dia e 58 minutos.
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4: O Brasil chega às eleições de 2026 com o maior eleitorado da história. Dados do Tribunal Superior Eleitoral apontam que 158 milhões e 700 mil brasileiros estão aptos a votar em outubro. O número representa um aumento de 2 milhões e 200 mil eleitores em relação ao pleito de 2022, ou 1,46% de avanço. Na comparação com 2010, o salto é ainda mais expressivo, chegando a 17%. São mais de 22 milhões de cidadãos aptos ao voto a mais nesse comparativo. Segundo o especialista em direito eleitoral Alberto Rolo, este é um número natural que acompanha o crescimento populacional.
5: A partir dos 18 anos, o alistamento e o voto é obrigatório, dos 16 aos 18, e depois dos 70 é facultativo. Então, existe um aumento natural do número de eleitores por causa do aumento da população. Então, isso não significa que a nossa democracia está maior ou menor, ou que existe maior ou menor engajamento dos eleitores, dos cidadãos, de um tempo para cá.
4: Porém, se num cômputo geral o número macro de eleitores em relação aos últimos anos não reflete necessariamente um maior engajamento político eleitoral, o recorte específico dos jovens até 18 anos, que não são obrigados a votar, aponta um desinteresse dessa fatia da população, conforme destaca Rolo.
5: Houve uma diminuição do alistamento de jovens entre 16 e 18. Aí sim daria para a gente dizer, com base nos dados concretos, que houve um menor interesse, né, desses jovens, desse grupo mais jovem, na política.
4: Segundo o TSE, 3 milhões e meio de jovens com 16 a 18 anos estão aptos a votar, o que representa uma queda de 14,52%. Já as mulheres seguem como maioria entre os eleitores, representando pouco mais de 52% do eleitorado brasileiro. Segundo o TSE, são quase 84 milhões de eleitoras contra cerca de 75 milhões de homens. A participação feminina também cresceu em relação à última eleição geral. E de acordo com Alberto Rolo, é um fator que deve influenciar nas estratégias eleitorais.
5: As mulheres já são maioria no eleitorado brasileiro já faz tempo, já faz algumas eleições. E é lógico que isso influencia o direcionamento das campanhas eleitorais, que tem que dar importância às mulheres, sim. E principalmente tomar cuidado e evitar falar mal de mulheres ou dizer que mulheres não sabem votar, né? Já que elas são a maioria. Os candidatos e os seus assessores precisam tomar muito cuidado com o discurso para não ofender e não atingir as mulheres.
4: Os dados do TSE mostram ainda que a região norte foi a que registrou o maior crescimento proporcional no número de eleitores desde 2022, com 4,4% a mais, cerca de 549 mil títulos. Já o sudeste, que representa quase 42% do eleitorado nacional, registrou uma queda de 0,56% na mesma comparação, tendo agora 66 milhões e 300 mil títulos aproximadamente. No dia 4 de outubro, os brasileiros vão às urnas para escolher presidente da República, governadores, senadores, deputados federais e deputados estaduais ou distritais. Se houver segundo turno, a votação deve acontecer no dia 25 do mesmo mês. Agência Rádio Web. Produção e reportagem, William Sopa.
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1: 13 horas e 14 minutos. Repita. 13 horas e 14 minutos.
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2: 13:28.
3: Repita.
2: 13:28.
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1: 13:43.
2: Repita.
1: 13:43.
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2: 13:59.
3: Repita.
2: 13:59.
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5: Começou nesta segunda-feira o prazo para o pedido do chamado voto em trânsito. A modalidade permite que o eleitor que estiver ausente da sua cidade em outubro possa votar em outro ponto do Brasil. O prazo para solicitar o voto em trânsito vai até o dia 20 de agosto. O pedido pode ser feito pela internet ou presencialmente em qualquer cartório eleitoral do país. O voto em trânsito permite a transferência para outro município, desde que seja capital ou cidade com mais de 100 mil eleitores. Se o local informado estiver dentro do mesmo estado do domicílio eleitoral, a pessoa poderá votar para todos os cargos em disputa. Já para quem estiver em outro estado, a modalidade permite apenas o voto para presidente. Além das pessoas em trânsito no território nacional, a legislação eleitoral também prevê a possibilidade de transferência temporária do local de votação para outros grupos. Entre eles estão pessoas presas provisoriamente, adolescentes em unidades de internação. E também estão contemplados militares e agentes de segurança pública que estiverem em serviço no dia das eleições, pessoas com deficiência ou mobilidade reduzida, indígenas, quilombolas, integrantes de comunidades tradicionais, residentes em assentamentos rurais, integrantes da Justiça Eleitoral e do Ministério Público Eleitoral em serviço, além de pessoas em situação de rua. 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Produção e reportagem, Eduardo Amaral.
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2: 14 horas e 15 minutos. Repita. 14 horas e 15 minutos.
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2: 14:29.
0: Repita.
2: 14:29.

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3: O Senado Federal deve discutir o projeto de lei que define quais são os profissionais aptos a atuar na área da saúde estética. O objetivo da proposta é dar mais segurança jurídica tanto para os prestadores de serviço quanto para os consumidores. O texto limita a atuação profissional no setor àqueles que detêm formação superior específica, como biólogos, biomédicos, enfermeiros, farmacêuticos, fonoaudiólogos ou fisioterapeutas. A medida, porém, não modifica as atividades

0: por legislação específica sejam reservadas aos formados em medicina ou odontologia. O autor do projeto, o senador Isalci Lucas, do PL do Distrito Federal, explicou o que muda caso a proposta seja aprovada.
1: O que é a competência de um médico, odontólogo, é só eles. Esses demais profissionais só podem fazer aquilo que é ligado à atividade deles. Então a gente garante, inclusive na lei, que haja fiscalização dos conselhos regionais, tenham realmente registro do conselho de todas as atividades, para poder ter legitimidade para atuar no mercado. Mas cada um dentro do seu quadradinho, vamos dizer.
0: Fabiana Roberto cursou biomedicina para atuar de forma ampla na área de estética avançada, hoje bastante conhecida pelas harmonizações faciais. Fabiana falou das constantes disputas judiciais entre os conselhos profissionais, disse que concorda com a discussão e sugeriu avanços.
2: Esse projeto de lei é muito importante para nós profissionais de saúde, que não somos médicos, e até mesmo para delimitar a atuação desses diversos profissionais, visto que cada formação é focada em um atendimento à população, acho que seria bem interessante que essa lei também aproveitasse da graduação e o que pode oferecer de melhor dentro da estética avançada à população, aos pacientes.
0: Segundo a Sociedade Brasileira de Cirurgia Plástica, mais de 1.500.000 procedimentos estéticos são realizados por ano no Brasil. Na justificativa do projeto, o autor afirma que a segurança jurídica trazida pela proposta, que ainda aguarda distribuição para a comissão responsável, deve impulsionar ainda mais o crescimento do setor. Da Rádio Senado, Douglas Castilho.
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4: É, meus amigos, essa é mais um do Thierry, te liguei no linha. Alô, Thierry.

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1: 14 horas e 46 minutos. Repita. 14 horas e 46 minutos.
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2: 14:59. Repita. 14:59.
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2: 15:29.
0: Repita.
2: 15:29.
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3: Um estudo da Aecos Consultoria indica que a participação dos estados na base de cálculo utilizada para distribuir a parcela retida do Imposto sobre Bens e Serviços, o IBS, caiu de 67% em 2017-2018 para 64,4% entre 2019 e 2025. No mesmo intervalo, a participação dos municípios passou de 33% para 35,6% e pode alcançar 36,2% em 2026. Segundo a análise, as regras de transição da reforma tributária devem ampliar a participação dos municípios e reduzir a dos estados na distribuição da arrecadação do IBS. Pela regra de transição estabelecida, a reforma prevê que uma parcela da arrecadação do IBS, denominada parcela retida, continuará sendo repartida segundo critérios baseados na distribuição histórica das receitas entre estados e municípios. A medida busca evitar mudanças bruscas na arrecadação dos entes federativos durante a transição para o novo modelo. Segundo dados preliminares da Aecos Consultoria, a participação dos municípios na base de cálculo da parcela retida do IBS vem aumentando. Como essa base define a divisão dos recursos durante a transição, a tendência é de ampliação da fatia destinada às prefeituras e de redução da participação dos estados. De acordo com a reforma tributária, entre 2029 e 2032, quando o IBS coexistirá com o ICMS e o ISS, 80% da arrecadação do novo imposto será destinada à parcela retida e os 20% restantes serão distribuídos pelas regras permanentes do novo sistema, no qual a receita pertence ao estado e ao município onde ocorre o consumo do bem ou serviço. A partir de 2033, quando o IBS substituir integralmente o ICMS e o ISS, a parcela retida passará a representar 90% da arrecadação do imposto. Esse percentual será reduzido em 2 pontos percentuais por ano, chegando a 88% em 2034, 86% em 2035, 84% em 2036 e assim sucessivamente até atingir 2% em 2077. Em 2078, a parcela retida será extinta e toda a arrecadação do IBS passará a ser distribuída exclusivamente pelas regras permanentes, baseadas no local onde ocorre o consumo. O cálculo é decisivo porque a parcela retida continuará representando a maior parte da arrecadação do IBS até 2052. Nesse ano, 52% da receita do imposto ainda será distribuída com base nos critérios de transição, que consideram a participação histórica de estados e municípios na arrecadação dos tributos substituídos pela reforma. Reportagem Paloma.
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4: E essa mais uma. Soldado,
5: Jackson e banda Doce

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1: 15 horas e 45 minutos.
2: Repita.
1: 15 horas e 45 minutos.
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0: dia.
1: É isso, dias melhores, né? Dias melhores pra sempre. É você ligado, é você curtindo, é você no nosso Conexão FM. Salve, salve, hein? Salve, salve, boa tarde, muito boa tarde pra você. Chegando pra te fazer companhia com mais uma edição de músicas, informações, notícias. Pra você, pra nós aqui, ó, da melhor programação do Rádio FM da nossa Baixada Maranhense. É isso, muito prazer estar contigo. Eu sou o Edinaldo Lisboa. Te faço companhia até daqui a pouquinho, até às 18 horas. Desta terça, hein, meu amigo? Terça-feira especial. E você ligado, você curtindo o nosso Conexão FM neste 21 de julho. É, terça-feira, 21 de julho. E mais uma edição do nosso Conexão no ar pra você até às 18 horas. É a sua melhor conexão. Conectado com o mundo, sintonizado com você. É Conexão FM. Pra você que se liga, pra você que curte. Aqui em Vitória do Mearim, Arari, Miranda do Norte, Cajari, Viana, Conceição do Lago Açu, Monção, Igarapé do Meio, Matinha, Penalva, São Bento, Anajatuba, Matões do Norte, Pio 12. Alô, você de Pio 12, hein? E vou ter você aqui na nossa programação. É isso, vamos juntos aqui no nosso Conexão FM até às 18 horas. Pede aí a tua música preferida, interage com a gente, a tua participação é fundamental no nosso programa. A gente agradece o carinho, a sintonia. Você que já tá ligadão, já tá curtindo, já tá na sintonia com a gente também, nos dando aquela carona. E bom ter você ligado, ter você conectado. É Conexão FM, na melhor da Baixada Maranhense, Rádio Cidade, a poderosa da Baixada, a poderosa aí do sistema de comunicação Jorge Moisés, pra você que se liga, pra você que curte, nos quatro cantos do nosso Maranhão.
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1: É isso, Conexão FM, conectado com o mundo, sintonizado com você. Já trazendo aqui, ó, destaque das informações, notícias de hoje, tem muitas, né, meu amigo? Tem informações, tem notícias e tem muita música boa. Já pede a tua preferida pelo WhatsApp, o 98220-8531, já chama aí no WhatsApp. É só mandar tua mensagem, teu áudio, pedir a tua música preferida, que o prazer todo nosso de atender você. Abração pra minha amiga Gilene Coelho, galera de Arari ligadona com a gente na programação. Cícera Costa, Simone, Célia, aí também a Railde, galera ligadona com a gente. Minha amiga Cícera Costa, beijo, obrigada pela sintonia. Tá ligadona, galera aí da região do Perimirim, né? Minha amiga Tamires, abração aqui também pra nossa amiga Renatinha. E também a Deise, em Miranda do Norte, galera já ligada na nossa programação. Também o nosso amigo Eduardo, a Eduardo e a Karina, em Carapé do Meio. É você no nosso Conexão FM ligado aqui na melhor programação. Alô, Larissa, que bom ter você na nossa sintonia. Já pede aí a tua música preferida e a gente curte. Galera também dos povoados adjacentes aqui de Vitória do Mearim, né? Galera da região do Japão, região de Coque, aí Vila Nova, Caçoada, Boca do Campo, Ferreira, Boa Esperança, Bom Jardim, Pixuna. É você, ligado, conectado na melhor. 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
1: É isso, espera não, né? Espera não, vamos atrás, hein, amigo? Correndo atrás, renovando a fé e a esperança todo dia, é, dias melhores virão, não é isso? Adelino, nosso amigo Adelino Silva, a galera aí de Penalva, obrigado pela sintonia, minha amiga Tânia, a galera de Viana, o Zé Pedro também curtindo aí a programação, um abraço especial, que bom ter você no nosso Conexão FM. 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

0: 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Hora de trazer os destaques das informações, notícias de hoje. Hora de trazer os destaques para você. Obrigadão com a gente aqui na nossa programação desta terça-feira. É isso, hein? Destaques então para você ligado com a gente. Horas dos destaques no nosso Conexão desta terça-feira para você. Se liga aí.
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0: É isso, conectado com o mundo, sintonizado com você, o meu, o seu, o nosso, Conexão FM. Olha, o Maranhão segue abaixo da meta de vacinação contra a gripe. Pois é, meu amigo, a gente tem visto, inclusive, aí, né? Informações sobre hospitais lotados, né? Devido à questão de virose, muita gente procurando os hospitais, muita gente aí se reclamando, né? De gripe e tudo mais, né? Aí dessa virose. E olha só, esse dado aí que saiu sobre o Maranhão. E o Maranhão segue abaixo da meta de vacinação contra a gripe, especialmente os grupos prioritários, né? Daqui a pouquinho a gente vai trazer para você essa informação como forma de alerta, né, meu amigo? Como forma de alerta. Importante aí atualizar o quadro vacinal, se proteger, né? Reforçar o organismo aí contra essas viroses. Pois é, vamos trazendo daqui a pouquinho para você aqui no nosso programa. E também, ó, a gente vai trazer uma informação bem interessante, bem bacana, porque, olha, educação financeira nas escolas. Pois é, o Senado aprovou a inclusão aí, né, meu amigo, da educação financeira no currículo escolar. Pois é, aí pro ensino aí, ó, ensino infantil e também o médio, né? Pois é, vamos trazendo daqui a pouquinho para você, que é bem bacana, né? Essa perma, inclusive, de acordo com as informações, esse projeto visa, né, aí fixar, né, a questão da educação financeira na grade curricular. Vamos trazendo para você aqui no nosso programa. E a gente vai trazer também a notícia para você que o ex-prefeito de Arari, o Rui Filho, né, meu amigo, foi condenado aí por improbidade administrativa. Ele fica inelegível e terá que devolver mais de 2,5 milhões de reais em até 15 dias. É a justiça determinando aí, né? Pois é, o ex-prefeito de Arari, hoje ele é mais conhecido como marido da Ingrid Andrade, né? Da influenciadora, né? Ele é mais conhecido, eu creio que seja assim, né? Pois é, rapaz, o ex-prefeito de Arari, o Rui Filho, ele foi condenado aí por improbidade administrativa, ficou inelegível e terá que devolver mais de 2,5 milhões de reais em até 15 dias. Determinação aí da justiça. Daqui a pouquinho a gente traz pra você essa matéria, que inclusive tá no nosso Instagram. Também você pode acessar e conferir. Tá aí no arroba programa Conexão FM. Você acessa aí nessa conferida. Olha, a gente também vai trazer pra você a notícia aí, né? Que mãe e filha são presas por tentativa de homicídio em Miranda do Norte. Segundo aí as informações da própria polícia, o marido, né? Aí dessa mãe teria segurado a vítima enquanto a mãe e a filha esfaqueavam uma mulher, né, cara? Olha aí, cara, negócio absurdo, né? Mais um absurdo que a gente, né, que a gente vê, né? Segundo as informações, o marido aí, o que seria o marido dela, tá foragido. As duas foram presas, né? A filha de 19 anos e a mãe de cerca de 39 anos. Aí, meu amigo, tentativa de homicídio, né? Meu Deus do céu. É notícia pra você, a informação é você ligado aqui no nosso Conexão FM com música boa pra você que segue com a gente de segunda a sexta na melhor programação. Segue, sucesso pra você no nosso Conexão FM.
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0: Eita, vão dizer que foi sorte, mas não é sorte não, meu amigo, é sempre Deus, né? Nunca foi sorte, sempre foi Deus. Segue com a gente aí, ó, ligadão, curtindo, é a nossa programação pra você. Até daqui a pouquinho, até as 18 horas, aqui na melhor da Baixada Maranhense. Já pede o teu sucesso aí, ó, e manda pra quem você quiser, né? Ou pede só pra curtir, o que vale é estar com a gente. É isso, Léo, meu amigo Léo do Açougue, galera em Cajaria, Jéssica, Marcos Inícios, a galera ligadona com a gente aí, Cajari Maranhão, obrigado pelo carinho, pela sintonia, que bom ter você de toda a nossa região ligado aqui na melhor programação do Rádio FM da nossa Baixada Maranhense, na nossa 89,9, a frequência máxima do sucesso. 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A minha amiga Reginalva, também o Josivaldo, agradecendo sempre a sua preferência. 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
0: É, vão dizer que foi sorte, hein? Vão dizer que foi sorte, mas foi sorte não, foi Deus, hein, meu amigo? É, sempre foi Deus. É você ligadão com a gente aqui na nossa programação. 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Dá abração, Maria Sardinha, já ligadinha com a gente, já curtindo aí a programação. Aí no Capivari, né? Galera do Capivari, obrigado pela sintonia. Abração pra Maria Antônia aí no Manijituba. É, a Maria Sardinha tá mandando aquele cheiro, né? Aí o Jovaninho, aí o galera aí da Castanheira, bom demais ter você no nosso Conexão. Abração, meu amigo Maurão, também já mandou aquele áudio, né? Vamos decifrar aí, Maurão. Vamos decifrar já que o áudio do Mauro pedindo o seu sucesso pra gente curtir. 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Vamos de sucesso pra você. Música aqui pra minha amiga Deise Miranda, Manu Batidão, Vinho Branco, é sucesso, hein? Tem ainda, Eu Te Seguro, música aqui pra minha amiga Camila Arari, tá pedindo aí, ó, só pra curtir, é você no nosso Conexão.

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1: 16:50.
2: Repita.
1: 16:50.
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Entre a Serpente e a Estrela, sucesso, Zé Ramalho, pra você na nossa programação. Música linda, né? Música boa pra você no nosso Conexão FM. Manda daqui pro nosso amigo Raimundo Antônio Garcia e família. Galera ali do Manjituba, pra minha amiga Aldineia, pra Cacilda, pra Sônia. Mandando também meu amigo Gilbertão, tá ligado com a gente aí na Serraria. Obrigado pela sintonia, né? Bom demais, o Neto, Ana Rimã, aí o Osvaldo, galera da Urbano Santos, o Gugu, também o Alexandre. Que bom ter vocês aqui, ó, na melhor programação. Abração também pro nosso amigo Alonso, tá sempre ligado com a gente. Aí, ó, nos quatro cantos da cidade, nos dando aí o carinho da sintonia, né? Que bom ter você na nossa programação, meu amigo Domingos Boliviano aí de Cantagalo, Lago Açu, tá ligadão, tá curtindo? Essa é pra você também, pra galera aí também da região do Japão, né? Você de São Félix, Arroz, Livramento, Santa Joana, Japão Grande, São Benedito, galera aí de Santa Rosa, Sumaúma, é você do nosso Conexão FM, em toda a nossa região. A gente agradece, carinho, agradece a sintonia. Segue ligadão, segue curtindo, pede a tua música preferida, WhatsApp 98220-8531. Já chama aí no WhatsApp, pede tua música e o prazer todo nosso de atender você. Oi, Railinha, beijo. Nossa amiga Raila Pitoni tá ligadona com a gente da Campinas. Beijão também pra Dani, minha amiga Mary. Aí também a dona Damiana, o Zé Barbosa e a galera top aí da Campinas, curtindo com a gente a nossa programação. Já mandando as próximas músicas aí, ó, pra essa galera, pra Raila Pitoni, pra Mary, pra dona Damiana, pro Zé Barbosa e companhia. Aí você, na Campinas, olha, e falando pra você, ligadão com a gente na programação. Já tem informação, né? Já trazendo aqui, deixando você bem informado. 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E você que está

0: 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A nossa amiga Sâmia, também o Ailton Santos, agradecendo sempre a sua preferência. Abração pra minha amiga Luzinete, tá ligadinha com a gente, bairro novo, né? Obrigada pela sintonia. Abração pra Gelsa, pro Gael, galera aí no Realdo. Ah, e também minha amiga Isonete, a Ingrid. Obrigado pelo carinho, bom demais ter você no nosso Conexão. Hora de trazer informação, hein? Hora de deixar você bem informado. 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É hora de informação no nosso Conexão. Se liga aí.
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0: É isso, é hora de deixar você bem informado, ligado aqui na melhor programação do Rádio FM da nossa Baixada Maranhense. Olha, trazendo informação sobre a questão da vacinação no estado do Maranhão, né, meu amigo? Pois é, rapaz. Aí, ó, o Maranhão segue abaixo da meta de vacinação contra a gripe. Muita gente tem reclamado aí da questão de uma virose, né, meu amigo? Muita gente tem reclamado, e de acordo com os especialistas em saúde, né, a falta aí de estar reforçando o organismo contra esses vírus, né, pode aí, ó, né, favorecer esse aparecimento dessas viroses, né? Pois é, olha, o Maranhão, ele segue abaixo da meta de cobertura vacinal contra a gripe em 2026. Dados da Secretaria de Estado da Saúde apontam que apenas 40,32% do público prioritário recebeu a vacina contra a influenza no estado. Pois é, em São Luís, a capital maranhense, a cobertura vacinal também permanece abaixo do esperado, né? Alcançando aí pouco mais de 46% do público-alvo. Olha só, né, meu amigo? Entre os principais grupos prioritários para a imunização estão idosos, crianças de 6 meses a menores de 6 anos e gestantes, que apresentam maior risco de desenvolver complicações decorrentes aí da doença. Pois é, a baixa procura pela vacina tem sido observada em diversas campanhas de imunização realizadas no estado do Maranhão. Em muitos municípios, a cobertura vacinal permanece distante da meta estabelecida pelo Ministério da Saúde. Olha, na capital maranhense, foram aplicadas 108.167 doses da vacina contra a influenza, o que corresponde aí a uma cobertura vacinal de 47,37%, segundo a Secretaria Municipal de Saúde. Olha, na tentativa de aumentar a adesão da população à vacina, profissionais da saúde, estudantes e pesquisadores da Universidade Federal do Maranhão participaram de um seminário realizado em São Luís aí para discutir estratégias de combate à desinformação sobre a imunização. Pois é, essa questão da desinformação, né, meu amigo? Nem parece que a gente está no século 21, que tem acesso a tanta informação. Você pode, né, tendo aí uma informação que você acredita que seja duvidosa, facilmente você pode, né, tirar dúvida, né, buscar informações aí se aquilo realmente é verdade ou não, né? Pois é, e essa questão da desinformação, na verdade, eu acho que não seria nem desinformação, na verdade, eu acho que seria o desinteresse, né, da pessoa buscar a informação correta sobre aquilo que está sendo informada, né? Se tem dúvida, pesquisa, é fácil, hoje em dia é muito fácil fazer uma pesquisa, né, buscar ali a informação, se aquela notícia ali que a pessoa está tendo, se ela é verdadeira ou não. Então, na verdade, não é nem a questão da desinformação, é mais a questão do desinteresse mesmo, né, de buscar aí a informação correta. Olha, segundo o professor Carlos Cunha, diversos fatores contribuem para a baixa cobertura vacinal no estado do Maranhão. Questões sociológicas, né, religiosas, barreiras de acesso e também questões políticas, né? Essa questão política aí, influenciar na própria saúde do ser humano é uma coisa assim, né, meu amigo? E a gente É, lamenta demais, hein? Olha, além da disseminação de informações falsas sobre as vacinas, especialistas apontam que fatores sociais e culturais podem influenciar também diretamente na decisão das pessoas aí de procurarem os postos de saúde. É, meu amigo, o negócio é sério, né? Olha, de acordo com a Secretaria de Estado da Saúde, outro desafio enfrentado pelas campanhas de imunização é o abandono dos esquemas vacinais, que exigem aí mais de uma dose. É, muitos pacientes iniciam a vacinação, mas deixam de completar o cronograma recomendado. Por exemplo, né, aquele quadro de vacinação exige 3 doses, né? A pessoa vai, toma só uma, toma só duas, não toma a terceira, né? Desiste, deixa de lado, né? E aí não completa, né, o esquema vacinal. Olha, para ampliar a cobertura vacinal contra a gripe, a Prefeitura de São Luís, por exemplo, informou que mantém a aplicação do imunizante em todas as unidades básicas de saúde da capital, inclusive aos sábados. A orientação das autoridades sanitárias para todo o estado é que as pessoas pertencentes aos grupos prioritários procurem os postos de vacinação para garantir a proteção contra a influenza e reduzir o risco de complicações provocadas aí pela doença. Pois é, né, meu amigo? Essas viroses, elas têm ganhado cada vez mais força, de acordo com os especialistas de saúde, é justamente por isso, porque as pessoas têm se vacinado menos, né? Têm preparado menos o organismo aí para para combater essas viroses. E a gente tem visto, né? A gente tem visto aí que muita gente está reclamando aí da questão das viroses, inclusive os hospitais aí, né, estando cheios aí de pessoas doentes com essas viroses. E de acordo com os especialistas de saúde, é devido aí essa falta aí da vacinação também. Pois é, olha, trazendo aqui outra informação bem importante também, bem interessante, o Senado aprovou a inclusão da educação financeira nos currículos dos ensinos fundamental e médio. Pois é, né, meu amigo? Bem interessante, é bem bacana esse projeto, porque a educação financeira, ela é fundamental, né? É fundamental pra gente aí, pra gente ter uma vida financeira, né, estabilizada, organizada, né? Pois é, o Senado Federal aprovou, né, na última quarta-feira, um projeto de lei que insere a educação financeira na grade curricular dos ensinos fundamental e médio, né? Por conta aí de alterações propostas pela relatora, senadora e líder do governo no Senado, a Tereza Leitão, agora o texto retorna para a Câmara dos Deputados, onde será reavaliado, né, pelos deputados, antes de seguir para a sanção do presidente Lula. Pois é, a proposta de autoria da deputada federal, a Ani Ortiz, do Cidadania do Rio Grande do Sul, estabelece que o ensino será transversal e integrador, né, em toda a base curricular. Olha só, né? A ideia de um ensino transversal é que ele permite todos os anos de ensino, não ficando aí, ó, exclusivo para uma única faixa, né? Assim como acontece com as demais disciplinas básicas, como matemática, português, história. Pois é, esse desenvolvimento integral exige de forma cada vez mais evidente a compreensão da realidade econômica e a capacidade de tomada de decisões sobre consumo consciente, inclusive como instrumento de prevenção ao evidenciamento aí do futuro, é o que diz aí a Tereza Leitão. Olha só, né? Com o ensino transversal, preserva-se a flexibilidade necessária à organização curricular dos estabelecimentos de ensino e evita-se a sobrecarga da matriz curricular, ao mesmo tempo em que se assegura aí também a permeabilidade do tema às diversas áreas do conhecimento, completou a senadora. A relatora ainda propôs, né, e aprovou uma emenda ao texto que amplia o escopo da educação financeira, exigindo que também sejam ensinados conceitos sobre previdência, tributos e seguros. Pois é, né, meu amigo? É bem interessante, é bem bacana a inserção aí, né, da educação financeira na grade curricular, no ensino fundamental e ensino médio. Né? Segue aí para reanálise dos deputados e logo em seguida para sanção aí do presidente Lula. Né? Possivelmente a partir do ano que vem já vai estar na grade curricular aí a questão da educação financeira, que é fundamental para todos nós, né? Imagine você desde criancinha lá, desde criança já aprender, né, meu amigo, a lidar com seu dinheiro e tudo mais. Pois é, é bem interessante, é bem bacana esse projeto. E a gente torce para que dê certo, né? Para que dê muito certo. É informação para você no nosso Conexão FM.
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0: É isso, informação para você ligado, para você curtindo a nossa programação. Segue com a gente, hein? 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

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Hora de som, hora de música. Sucesso para você, ligadão, para você curtindo. É Civilização. Sucesso aqui pro meu amigo Mauro da Cafetaria São Sebastião, pedindo aí para curtir e mandando para a galera ligada com a gente. Nerão, Boião, Nailton. Aí a galera ligada aqui na nossa programação. E tem ainda Príncipe, Gildeia Marques. Sucesso aqui pra minha amiga Gilene Coelho. Ligadona com a gente na Ilha do Amor. Já mandando pra toda a galera de São Félix, especialmente aí a sua mãe, Dona Tereza, e seu mano, o papaizão, né? E é pra galera ligada com a gente no nosso Conexão. Pra minha amiga Cici Santos, de Ilha da Pindoba. Também na sintonia da melhor. Música.

0: É isso, é você ligado, é você curtindo o nosso Conexão FM, conectado com o mundo, sintonizado com você. Segue com a gente, ainda melhor programação, música boa. Pra você ligadão com a gente aqui na nossa programação, pede aí a tua preferida, WhatsApp 9228531. É isso, né? Alô, Dani, que bom ter você ligada com a gente, hein? Que saudade, né, Dani? Que saudade, tava aí, ó, tava sumida, né? Já já tem aí pra você, Menos é Mais e Pablo, música bacana também. Aqui na nossa programação, é música boa, é você, no nosso Conexão FM. Cícera Costa, que bom ter você aqui na nossa programação também, galera de Arari, Maranhão, né, meu amigo? Olha, Arari, já até comentando aqui, daqui a pouco a gente vai trazer notícia pra você, comentando aqui que aconteceu um acidente feio em Arari, em plena avenida, né, meu amigo? Final da manhã desta terça-feira, 4 pessoas se acidentaram, né, saíram aí gravemente machucados, né? Gravemente aí, acidente terrível, entre 2 motos, né? 4 pessoas serão machucadas aí nesse acidente aí em plena avenida Dr. João da Silva Lima, em frente à lotérica, em Arari, né? De acordo com as informações que a gente tem aqui, os jovens que estavam em uma das motos saíram, né? Foram transferidos para São Luís em estado grave, né? Aí, de acordo com os vídeos que foram enviados também pra gente, né? Um dos jovens estava convulsionando em cima do meio fio, né, meu amigo? Negócio, batida terrível, negócio complicado, a gente traz essas notícias assim, até como forma também de alerta, né? De alerta aí, de pedido encarecido a todos os jovens, a todas as pessoas que conduzem motos aí, para ter muita atenção, muito cuidado, porque é um meio de transporte muito bacana, muito bom, né? Mas é muito perigoso, então muita atenção, muito cuidado, porque a saúde, a integridade física da gente é um negócio muito delicado e a gente tem que ter muito, muito cuidado, né? Muito cuidado. É você ligado com a gente. Vamos trazendo daqui a pouquinho para você notícia aqui no nosso Conexão. 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
0: É esse o sucesso, príncipe Gildea Marques, pra você ligadão, pra você curtindo o nosso Conexão. 5h24 agora, hein? 5 horas e 24 minutos, com oferecimento da sua Libório Autopeças. Vamos seguindo com você. 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

Seguindo com você no nosso Conexão com Mais Sucesso, 17h26, chegando mais música para você ligadão, para você curtindo o nosso Conexão. 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Minha amiga Reginalva, também o Josivaldo, agradecendo sempre a sua preferência. Sucesso pra você, ligadão, pra você curtindo Melô de Mama. Música aqui pra minha amiga Alessandra Vieira do Poeirão, ligadona com a gente, pedindo aí só pra curtir. Já mandando aqui pro meu amigo Moacir, também pro Chicão, pro Alan, galera de Gameleira, pro Léo do Açougue em Cajari e também pro Eduardo em Garapé do Meio, pro Dadá, pro Ozinhas, galera de São Vicente da Palmeirinha. E ainda, ó, Charlie Brown Júnior, Meu Novo Mundo, sucesso pra Mari Campelo, Conjunto Hélio também pedindo só pra

Mundo, mais um daqueles versos top, né, meu amigo? Desse cara, desse saudoso, Charlie Brown Jr., né? Tantos versos, né, meu amigo? Tantos versos e versões, assim, ó, né? Aí pra você ligadão com a gente, da nossa programação, música boa. Mário Campelo, ligadinha com a gente, o Conjunto L pediu aí pra curtir. Já mandando também pra nossa amiga Tonica, pra Bibi, tá ligadinha, tá curtindo? Oi, Bibi, bom demais ter você na programação. Samuel e também a Renatinha aí na Vila. Galera curtindo a nossa, o nosso conexão. Alô, Rose. A ligadora com a gente em São Lourenço, minha amiga Hilda, abração também aí pro nosso amigo 19, é a galera aí de São Lourenço, obrigado pela sintonia, que bom ter você na nossa programação, beijão pra Marcinha, tá ligadinha com a gente, Conjunto Alva Vitória, já mandando aqui a próxima música, inclusive pra Márcia também, na nossa programação, minha amiga Dani tá pedindo aí, é saudade conveniente, Pablo e menos é mais, já vamos curtir então, ó, mas antes falando pra você que tá na estrada de Viana, nos dando aí aquela carona, já encosta, hein, já encosta no Mercadinho Ponto do Mel 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

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Vamos com mais um sucesso, 17:37. Já já tem notícia. Vamos com mais um sucesso a pedido aqui da nossa amiga, ligadinha com a gente, a Dani. Oi, Dani. Saudade conveniente. Menos é mais e Pablo. Música boa pra você do nosso Conexão. Já mando aqui também pra nossa amiga Camila Arari, pedindo aí pra curtir. E também aqui pra nossa amiga Luzinete, do Bairro Novo. E também a Márcia do Conjunto Nova Vitória. É pra você no nosso Conexão FM.

0: Produção. Que honra demais poder estar aqui, viu?
1: Você tá doido.
0: Obrigado, gente. Obrigado.
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3: 17:41. Repita. 17:41.
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sucesso pra você, ligado, curtindo o nosso Conexão. Bom demais, hein? Obrigado pelo carinho, pela sintonia. É você na melhor programação, é você no nosso Conexão FM de segunda a sexta, das 16 às 18 horas, aqui na nossa 89,9. Rádio Cidade de Vitória FM, poderosa da Baixada Maranhense. Ó, já notícia pra você, já chegando aqui, notícia no nosso programa, pra você ligadão com a gente aqui no nosso. 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

0: 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A nossa amiga Samia e também o Ailton Santos agradecem a sua preferência. Seguindo com você, ligadão com você, curtindo o nosso Conexão FM, já trazendo, hein? Já hora de trazer notícia para finalizar o nosso Conexão desta terça-feira aqui na melhor programação, com oferecimento aí para você, ligadão com a gente. 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Notícia no nosso Conexão. Se liga aí.
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0: É isso, é Conexão Notícia para você aqui na nossa programação. Hora de deixar você bem informado, ligado na melhor programação do Rádio FM da nossa Baixada Maranhense. Pois é, ó, trazendo aqui notícia sobre aí o ex-prefeito de Arari, Rui Filho. Pois é, rapaz, né? Rui Filho aí, condenado, improbidade administrativa, né? Inelegível. É, rapaz, negócio é complicado e ainda tendo que devolver cerca de mais de 2,5 milhões de reais, né? Pois é, o ex-prefeito de Arari, Rui Filho, ele foi condenado de forma definitiva por atos de improbidade administrativa que causaram prejuízos aos cofres públicos de Arari. É, com o trânsito em julgado da ação, a Justiça Federal deu início ao cumprimento da sentença que determina a suspensão dos direitos políticos, a proibição de contratar com o poder público, além de do ressarcimento ao erário e do pagamento de multa civil. Pois é, a Advocacia Geral da União informou que a penalidade aí que impede o ex-prefeito de contratar com a administração pública já está oficialmente registrada no...
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0: A União apresentou à Justiça a atualização do valor da dívida decorrente aí das condenações, né? O montante chega a R$ 2.527.443,17, sendo R$ 1.077.965,38 referentes ao ressarcimento dos danos causados ao erário e R$ 1.449.477,79 relativos à multa civil. O pedido é para que o ex-prefeito seja intimado a quitar o débito voluntariamente no prazo de até 15 dias. Pois é, caso o pagamento não seja realizado dentro aí do prazo estabelecido, a União requer à Justiça a adoção aí de medidas para assegurar o cumprimento da decisão, entre elas o bloqueio de ativos financeiros.

passageiros, restrições sobre veículos e bens, além da inclusão do nome do ex-prefeito em cadastros de inadimplentes. As medidas fazem parte aí da fase de execução da sentença, que busca garantir o ressarcimento dos recursos públicos previstos na condenação. Pois é, né, meu amigo? Aí, definição aí. É ruim aí pro ex-prefeito de Arari, Rui Filho, que, né, que atualmente é mais conhecido aí como influência digital, né? Aí o marido da Ingrid Andrade, né? Aqui é pré-candidata, inclusive, a deputada federal. Olha, uma outra notícia também trazendo aqui para você, ligado com a gente aqui no nosso programa, né? Sobre essa tentativa de homicídio em Miranda do Norte, né, rapaz? Olha, uma mãe e uma filha foram presas na manhã de ontem em Miranda do Norte, suspeitas de esfaquear uma mulher no último dia 27 do mês passado, do mês de maio, aliás, né? Aí no bairro conhecido como Bairro Novo. Segundo as investigações, o pai, o Jefferson Costa Silva, conhecido como Genifran, também teria participado do crime, está foragido. De acordo com as investigações, o Jefferson e a filha teriam imobilizado a vítima, enquanto a mulher de 39 anos, que é a mãe, desferia aí vários golpes de faca. A vítima sofreu ferimentos graves, mas foi socorrida por moradores encaminhada a um hospital da cidade. A motivação do crime ainda não foi divulgada e a polícia continua aí investigando, né? Meu Deus do céu, negócio é sério, né? Criminalidade absurda. Finalizando aqui o nosso Conexão de hoje, agradecendo você pelo carinho, pela sintonia, a gente já promete voltar amanhã com mais músicas, informações, notícias, com oferecimento aí da sua Farmácia Luiz Santos, onde você conta com tudo de melhor para a sua saúde. 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Nossa última de hoje, pedacinho, para minha amiga Elisete aí de Tabocal, ligadona com a gente na programação. Amanhã a gente curte esse louvor aí na íntegra aqui no nosso programa. Abraço para você e até amanhã, se Deus quiser.

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2: 18 horas. Repita. 18 horas.
3: E reza. Comigo, o Ângelus. Esta grande oração que séculos e séculos a igreja reza a meio-dia e às 6 horas da tarde. Maria está contigo, recebendo esta oração e oferecendo-a a Jesus, seu filho. O anjo do Senhor anunciou a Maria e ela concebeu do Espírito Santo. Ave Maria, cheia de graça, o Senhor é convosco. Bendita sois vós entre as mulheres e bendito o fruto do vosso ventre, Jesus. Santa Maria, Mãe de Deus, rogai por nós, pecadores, agora e na hora de nossa morte. Amém. Eis aqui a serva do Senhor. Faça-se em mim segundo a vossa palavra. Ave Maria, cheia de graça, o Senhor é convosco. Bendita sois vós entre as mulheres e bendito o fruto do vosso ventre, Jesus. Santa Maria, Mãe de Deus, rogai por nós, pecadores, agora e na hora de nossa morte. Amém. E o Verbo se fez carne e habitou entre nós. Ave Maria, cheia de graça, o Senhor é convosco. Bendita sois vós entre as mulheres e bendito o fruto do vosso ventre, Jesus. Santa Maria, Mãe de Deus, rogai por nós, pecadores, agora e na hora de nossa morte. Amém. Rogai por nós.

Santa Mãe de Deus, para que sejamos dignos das promessas de Cristo. Oremos. Infunde, Senhor, como vos pedimos, a vossa graça em nossas almas, para que nós, que pela anunciação do anjo conhecemos a encarnação de Cristo, vosso Filho, pela sua paixão, morte na cruz, sejamos conduzidos à glória da ressurreição pelo mesmo Cristo, Senhor nosso.

0: Meu irmão, minha irmã, vamos rezar juntos agora o terço da vitória pelo sangue de Jesus.
1: Creio em Deus Pai, Todo-Poderoso, Criador do céu e da terra, e em Jesus Cristo, seu único Filho, nosso Senhor, que foi concebido pelo poder do Espírito Santo, nasceu da Virgem Maria, padeceu sob Pôncio Pilatos, foi crucificado, morto e sepultado, desceu à mansão dos mortos, ressuscitou ao terceiro dia, subiu aos céus, está sentado à direita de Deus Pai, Todo-Poderoso, de onde há de vir julgar os vivos e os mortos. Creio no Espírito Santo, na Santa Igreja Católica, na comunhão dos santos, na remissão dos pecados, na ressurreição da carne, na vida eterna. Amém.
0: Primeiro mistério. Clamamos o sangue de Jesus que nos lave, nos purifique e nos liberte de nossos pecados.
1: Pai nosso que estás no céu, santificado seja o vosso nome. Venha a nós o vosso reino. Seja feita a vossa vontade, assim na terra como no céu. O pão nosso de cada dia nos dai hoje. Perdoai as nossas ofensas, assim como nós perdoamos a quem nos tem ofendido. E não nos deixeis cair em tentação, mas livrai-nos do mal. Amém. Eu sou vitorioso pelo sangue de Jesus. Eu sou vitorioso pelo sangue de Jesus. Eu sou vitorioso pelo sangue de Jesus. Eu sou vitorioso pelo sangue de Jesus. Eu sou vitorioso pelo sangue de Jesus. Eu sou vitorioso pelo sangue de Jesus. Eu sou vitorioso pelo sangue de Jesus. Eu sou vitorioso pelo sangue de Jesus. Eu sou vitorioso pelo sangue de Jesus. Eu sou vitorioso pelo sangue de Jesus.
0: Segundo mistério. Clamamos o sangue de Jesus para que quebre todas as maldições sobre nós e nossas famílias.
1: Pai nosso que estás no céu, santificado seja o vosso nome. Venha a nós o vosso reino. Seja feita a vossa vontade.

0: assim na terra como no céu. O pão nosso de cada dia nos dai hoje. Perdoai as nossas ofensas, assim como nós perdoamos a quem nos tem ofendido. E não nos deixeis cair em tentação, mas livrai-nos do mal. Amém.
1: Pelo poder do sangue de Jesus, quebro todas as maldições sobre nós e nossas famílias. Pelo poder do sangue de Jesus, quebro todas as maldições sobre nós e nossas famílias. Pelo poder do sangue de Jesus, quebro todas as maldições sobre nós e nossas famílias. Pelo poder do sangue de Jesus, quebro todas as maldições sobre nós e nossas famílias. Pelo poder do sangue de Jesus, quebro todas as maldições sobre nós e nossas famílias. Pelo poder do sangue de Jesus, quebro todas as maldições sobre nós e nossas famílias. Pelo poder do sangue de Jesus, quebro todas as maldições sobre nós e nossas famílias. Pelo poder do sangue de Jesus, quebro todas as maldições sobre nós e nossas famílias. Pelo poder do sangue de Jesus, quebro todas as maldições sobre nós e nossas famílias. Pelo poder do sangue de Jesus, quebro todas as maldições sobre nós e nossas famílias.
2: Terceiro mistério. Clamamos o sangue de Jesus sobre nossos relacionamentos afetivos com nossos pais, esposos, filhos, amigos e aqueles a quem amamos.
0: Pai nosso que estás no céu, santificado seja o vosso nome. Venha a nós o vosso reino. Seja feita a vossa vontade, assim na terra como no céu. O pão nosso de cada dia nos dai hoje. Perdoai as nossas ofensas, assim como nós perdoamos a quem nos tem ofendido. E não nos deixeis cair em tentação, mas livrai-nos do mal. Amém.
1: Pelo poder do sangue de Jesus, quebro e dissolvo toda a desarmonia, desavença, falta de compreensão em nossas vidas, para que flua o amor. Pelo poder do sangue de Jesus, quebro e dissolvo toda a desarmonia, desavença, falta de compreensão em nossas vidas, para que flua o amor. Pelo poder do sangue de Jesus, quebro e dissolvo toda a desarmonia, desavença, falta de compreensão em nossas vidas, para que flua o amor. Pelo poder do sangue de Jesus, quebro e dissolvo toda a desarmonia, desavença, falta de compreensão em nossas vidas, para que flua o amor. Pelo poder do sangue de Jesus, quebro e dissolvo toda a desarmonia, desavença, falta de compreensão em nossas vidas, para que flua o amor. Pelo poder do sangue de Jesus, quebro e dissolvo toda a desarmonia, desavença, falta de compreensão em nossas vidas, para que flua o amor. Pelo poder do sangue de Jesus, quebro e dissolvo toda a desarmonia, desavença, falta de compreensão em nossas vidas, para que flua o amor. Pelo poder do sangue de Jesus, quebro e dissolvo toda a desarmonia, desavença, falta de compreensão em nossas vidas, para que flua o amor. Pelo poder do sangue de Jesus, quebro e dissolvo toda a desarmonia, desavença, falta de compreensão em nossas vidas, para que flua o amor. Pelo poder do sangue de Jesus, quebro e dissolvo toda a desarmonia, desavença, falta de compreensão em nossas vidas, para que flua o amor.
2: Quarto mistério. Clamamos o sangue de Jesus para quebrar toda dificuldade em nossos trabalhos e pastorais.
0: Pai nosso que estás no céu, santificado seja o vosso nome. Venha a nós o vosso reino. Seja feita a vossa vontade, assim na terra como no céu. O pão nosso de cada dia nos dai hoje. Perdoai as nossas ofensas, assim como nós perdoamos a quem nos tem ofendido. E não nos deixeis cair em tentação, mas livrai-nos do mal. Amém.
1: Pelo poder do sangue de Jesus, quebramos toda dificuldade nos nossos trabalhos. Pelo poder do sangue de Jesus, quebramos toda dificuldade nos nossos trabalhos. Pelo poder do sangue de Jesus, quebramos toda dificuldade nos nossos trabalhos. Pelo poder do sangue de Jesus, quebramos toda dificuldade nos nossos trabalhos. Pelo poder do sangue de Jesus, quebramos toda dificuldade nos nossos trabalhos. Pelo poder do sangue de Jesus, quebramos toda dificuldade nos nossos trabalhos. Pelo poder do sangue de Jesus, quebramos toda dificuldade nos nossos trabalhos. Pelo poder do sangue de Jesus, quebramos toda dificuldade nos nossos trabalhos. Pelo poder do sangue de Jesus, quebramos toda dificuldade nos nossos trabalhos. Pelo poder do sangue de Jesus, quebramos toda dificuldade nos nossos trabalhos.
2: Quinto mistério. Clamamos o sangue de Jesus pela nossa saúde, de todos aqueles pelos quais somos responsáveis e que nos pedem orações.
0: Pai nosso que estás no céu, santificado seja o vosso nome. Venha a nós o vosso reino. Seja feita a vossa vontade, assim na terra como no céu. O pão nosso de cada dia nos dai hoje. Perdoai as nossas ofensas, assim como nós perdoamos a quem nos tem ofendido. E não nos deixeis cair em tentação, mas livrai-nos do mal. Amém.
1: Pelo poder do sangue de Jesus, seja restaurada a nossa saúde e a de todos aqueles pelos quais somos responsáveis e que nos pedem orações. Pelo poder do sangue de Jesus, seja restaurada a nossa saúde e a de todos aqueles pelos quais somos responsáveis e que nos pedem orações. Pelo poder do sangue de Jesus, seja restaurada a nossa saúde e a de todos aqueles pelos quais somos responsáveis e que nos pedem orações. Pelo poder do sangue de Jesus, seja restaurada a nossa saúde e a de todos aqueles pelos quais somos responsáveis e que nos pedem orações. Pelo poder do sangue de Jesus, seja restaurada a nossa saúde e a de todos aqueles pelos quais somos responsáveis e que nos pedem orações. Pelo poder do sangue de Jesus, seja restaurada a nossa saúde e a de todos aqueles pelos quais somos responsáveis e que nos pedem orações. Pelo poder do sangue de Jesus, seja restaurada a nossa saúde e a de todos aqueles pelos quais somos responsáveis e que nos pedem orações. Pelo poder do sangue de Jesus, seja restaurada a nossa saúde e a de todos aqueles pelos quais somos responsáveis e que nos pedem orações. Pelo poder do sangue de Jesus, seja restaurada a

0: nossa saúde e a de todos aqueles pelos quais somos responsáveis e que nos pedem orações. Pelo poder do sangue de Jesus, seja restaurada a nossa saúde e a de todos aqueles pelos quais somos responsáveis e que nos pedem orações. Salve, Rainha, Mãe de Misericórdia, vida, doçura, esperança nossa, salve. A vós bradamos os degredados filhos de Eva. A vós suspiramos, gemendo e chorando neste vale de lágrimas. Eia, pois, advogada nossa, esses vossos olhos misericordiosos a nós volvei. E depois deste desterro, mostrai-nos Jesus, bendito fruto do vosso ventre. Ó clemente, ó piedosa, ó doce sempre Virgem Maria, rogai por nós, Santa Mãe de Deus, para que sejamos dignos das promessas de Cristo. Amém.
1: Receba agora, então, a minha bênção sacerdotal. Em nome do Senhor Jesus, pelo poder do sangue de Jesus, com a minha autoridade de sacerdote de Deus Altíssimo, abençoo meu irmão, minha irmã, a sua casa e a sua família, com a paz, a alegria do amor do Senhor Jesus e com uma nova experiência do amor de nosso Deus. Além disso, ordeno que de sua casa e de sua família se afastem todas as discórdias, desavenças, incompreensões, enfermidades malignas, em nome do Senhor Jesus. E assim, pelo sangue preciosíssimo do Senhor Jesus, desça sobre todos vocês a bênção de Deus Todo-Poderoso, Pai e Filho e Espírito Santo, e permaneça para sempre. Amém.
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3: Rádio Cidade de Vitória, informa a hora certa.
4: 18:20. Repita. 18:20.
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0: Rádio Cidade de Vitória. Informa a hora certa.
1: 18:31.
2: Repita.
1: 18:31.

0: tem que dar um abraço agora.
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0: Rádio Cidade de Vitória. Informa a hora certa.
1: 18:46.
2: Repita.
1: 18:46.

obrigado, meu Deus. Obrigado, Senhor. Força nessa palma para o Senhor. Ele é digno de todo louvor e de toda adoração. Aleluia, Senhor.

0: daqueles que querem desistir da vida, porque não esperam mais nada dela. Talvez seja ela que espera algo de você.
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1: Cê tá achando que vai? Não vai me esquecer, não.

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0: rapaz! Que...
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0: Valeu!
1: Murilo Rufi.
2: Obrigado, velho.
0: Obrigado, gente. Mais uma vez. Irmão. Muito obrigado. Que Deus abençoe muito sua vida, seu projeto, obrigado sua vocês. Carreira, sua história.
2: Muito feliz, viu? Muito feliz. Que isso, obrigado de coração por tudo.

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0: obrigado.
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0: rapaziada.
1: Deus abençoe.
0: Tamo junto.
1: Junto.
2: É nóis.
0: Valeu.
1: É isso, bebê.
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1: Meus parceiros aí, Rodolfo!
2: Brasil, pô.

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2: Comandante,